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0: São 2 da manhã.
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3: Pois, cá estamos para mais uma rubrica e seja onde estiver, caro ouvinte, seja no silêncio de um quarto, seja ao volante ou no intervalo apressado da vida, creio que o livro que hoje trago, que hoje venho sugerir, é um livro bem interessante. O Hospital de Alfaces, de Pedro Chagas Freitas. Pedro Chagas Freitas, que é um escritor português, nascido em Guimarães em 1979 e autor de mais de 40 livros, traduzido em mais de 10 línguas, lido em países como Itália, Brasil, México. É um dos autores portugueses mais lidos dentro e fora do país, com vendas já muito superiores a 1 milhão de exemplares. É reconhecido pelo estilo emocional, intenso, reflexivo, e destaca-se também pela forte presença que tem nas redes sociais, onde partilha muitos textos sobre amor, sobre perda, sobre a vida quotidiana. Ele já venceu em 2006 o prémio Bolsa Jovens Criadores do Centro Nacional de Cultura e fundou o Campeonato Nacional de Escrita Criativa. Ora, além dos livros, ele é palestrante, autor de stand-up, Trajeto Sim, Eu Impuro Portas Que Diz Push, com a qual ele tem percorrido o país. Criou ainda dois jogos de escrita criativa, A Fábrica de Escrita e Super Gênio. Pois entre as suas obras mais conhecidas estão Prometo Falhar, O Amor Não Cresce Nas Árvores, É Urgente Amar e Foste a Maneira Mais Bonita de Errar. Estas são algumas das suas obras. No final de 2024 ele publicou o livro infantil O Rei Tigão, que é dedicado à sensibilização para as diversidades vividas por crianças com doenças raras. Também um bom livro. Em 2025... lançou este livro que hoje eu aqui venho sugerir, O Hospital de Alfaces, que já é um enorme sucesso de vendas. E também A Amiga Cinzenta, a obra que procura explicar a depressão a crianças e adultos. Pois, como eu disse, hoje quero falar-lhe de um lugar estranho. Um lugar onde ninguém quer entrar, mas onde todos, mais cedo ou mais tarde, acabamos por passar. Convido, pois, a olhar para este Hospital de Alfaces como quem entra descalço num campo depois da chuva, devagar, com respeito, sabendo que cada passo pode acordar memória. Este livro nasce da experiência real do autor durante o internamento do seu filho, Benjamin, que sofre de uma doença rara e precisou de um transplante urgente. a escrita tornou-se para o autor como que uma forma de terapia para ligar com o diagnóstico e o ambiente hospitalar. Este é, pois, um livro que tenta celebrar os pais heróis que amam não por sacrifício, mas por privilégio. Não é um livro para ler, é sim um livro para respirar, para sentir, para aceitar que há dores que não se curam, apenas se tornam habitáveis. Eu falo-lhe, o autor fala-nos de um hospital, mas não daqueles de paredes brancas, corredores longos, fala-nos de um hospital de alfaces. Ouviu bem? Um hospital onde se tratam coisas que não aparecem nos exames médicos, coisas que só se vêem quando o coração decide falar mais alto. A alface aqui surge como um símbolo de simplicidade, delicadeza, algo frágil que precisa de cuidado, em contraste com a frieza do ambiente clínico. Há aqui pais que choram, mães que esperam, filhos que resistem, acima de tudo aqui há amor. Neste hospital entram três pessoas, um avô, um pai e um filho. São três gerações que se entrelaçam em momentos tocantes que nos fazem refletir sobre o efêmero da vida e como o amor nos salva em todos os momentos. São três gerações que carregam, cada uma à sua maneira, a mesma pergunta. Como continuar quando a vida nos corta pela raiz? Ali dentro, entre silêncios que pesam e memórias que doem, descobrem que o amor é como a alface. Frágil, verde, fácil de murchar, mas teimoso. Teimoso o suficiente para voltar a crescer mesmo depois de arrancado. E talvez seja isso que este livro e neste momento nos querem lembrar. Todos temos um pequeno hospital dentro de nós. Um lugar onde guardamos dores que não contamos, perdas que não dissemos, saudades que não cabem em palavras. Mas também temos um campo. Um campo onde, apesar de tudo, a vida insiste em nascer outra vez. Se hoje estiver a atravessar um desses corredores invisíveis, respire fundo. A cura não pode ser rápida nem simples, mas como a alface, cresce devagar e cresce sempre. O Hospital da Alface é uma história de amor, a mais bela das histórias de amor. Amor como cura, como anestesia, como diagnóstico. Amor que não cabe nas paredes de um quarto hospital, nem nas palavras que tentam explicá-lo. É daquelas histórias que doem, mas que abraçam. Que ferem, mas que salvam. Que nos lembram que, mesmo quando nos perdemos, ainda é possível continuar. Convida-nos a refletir sobre o que realmente importa e sobre o poder dos pequenos gestos em tempos de sofrimento. E não queria deixar de lembrar que, celebrando-se hoje em Portugal o dia do mártir São Sebastião, mártir da resistência e da esperança, eu quis trazer um livro que, de certa forma, fala da mesma força. O Hospital dos Alfaces de Pedro Chagas Freitas. São Sebastião é lembrado como aquele que, mesmo ferido, permaneceu de pé, aquele que transformou a dor em testemunho e a fragilidade em coragem. E é curioso como, tantos anos depois, vamos encontrar esta mesma teimosia de viver nas páginas deste livro. Também aqui há corpos feridos, há medo, há silêncio, mas há sobretudo amor. Um amor que resiste, como santo que se celebra hoje em Portugal. No Hospital das Alfaces, como no martírio de São Sebastião, a dor não é o fim. É o lugar onde a esperança se revela. A alface, frágil e verde, lembra-nos que a vida insiste em crescer, mesmo quando tudo parece arrancado pela raiz. Neste dia em que pedimos proteção contra as doenças, celebramos a força de quem não desiste, este livro torna-se quase uma oração moderna. Uma homenagem aos pais, aos filhos, às famílias que enfrentam a doença com a mesma serenidade teimosa de São Sebastião. Que São Sebastião nos inspira a cuidar do nosso campo interior e que o Hospital das Alfaces nos lembre que, mesmo feridos, ainda podemos florescer.
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0: São 3 da manhã.
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0: sentido das palavras, um olhar mais positivo sobre a vida. Com certeza já deve ter ouvido a frase: tempo é dinheiro. Na minha opinião, é uma frase muito infeliz, simplesmente porque tempo está a um nível muito acima do dinheiro. Já pensou se lhe dissessem: felicidade é comida? Estranho, não era? Isso porque felicidade é uma coisa e comida é outra. Comida pode trazer-lhe felicidade por um curto período de tempo. Então, tempo não é dinheiro. Ter dinheiro pode ajudá-lo a ter mais tempo. Mas não se resume a isso. Longe disso. Tempo é algo extremamente precioso que, uma vez perdido, nunca mais retorna. Pense nisto e seja feliz. Infelizmente, o para sempre pode não durar a vida toda. As pessoas não ficam o tempo todo junto de nós. As oportunidades podem não aparecer de maneira que queríamos. O amor pode não voltar na mesma medida. Tampouco vir de quem tanto desejamos. Não existe adeus tranquilo, não existe separação leve, nem existe despedida serena. Mesmo sabendo desse final anunciado, esse adeus acaba sempre por abalar as nossas certezas. Esse abalo traz decepção, saudade, sofrimento e descrença, pelo menos de início. Mesmo que lá na frente confirmemos que foi o melhor para nós, ali no meio do turbilhão de sentimentos, a sensação de perda é devastadora. Pense nisto e seja feliz. Milhões de pessoas todos os dias desejam ter forças para levar para a frente a sua vida, para encontrar novos caminhos que os conduzam à felicidade. Entretanto, poucas são aquelas que se questionam para onde estão a ir e o que querem realmente da vida. Antes de procurarmos o caminho a seguir, deveríamos definir muito bem se esse caminho é mesmo o nosso e não uma cópia de caminhos de outras pessoas. Os nossos objetivos devem estar alinhados com os nossos valores e os nossos princípios. Se pensarmos no futuro simplesmente como algo que irá acontecer, podemos concluir que todos nós teremos um futuro. Entretanto, se ampliarmos a nossa visão e entendermos que nós temos um papel fundamental no rumo da nossa história, veremos que o futuro não é apenas um espaço no tempo, mas a oportunidade de conquistarmos uma vida melhor. Pense nisto e seja feliz. Sorrir é uma das formas mais simples e bonitas de transmitir alegria, felicidade e bons sentimentos. Quando sorrimos de uma forma genuína, podemos sentir como tudo à nossa volta se transforma. Ganhe inspiração com mensagens positivas e encontre ainda mais motivos para mostrar o seu sorriso ao mundo. Para que tenhamos um sorriso bonito, é necessário que cultivemos bons sentimentos, apreciando o simples, o novo, o essencial da vida. A sua alegria precisa de ser mostrada. De que adianta guardar a alegria só para si e não compartilhar com ninguém? A ser feliz só depende de nós mesmos. Sorrir é a melhor forma que existe para transmitir a felicidade. Sorria, que a vida se encarregará de devolver-lhe só coisas boas em troca. Pense nisto e seja feliz. Diante de opções equivocadas, quando as facilidades falarem mais alto e o precipitarem a tomar decisões que provocarão grandes desilusões na sua vida, não se desespere. Retome o caminho certo, reveja a sua rota e siga em frente. Transformar decepção em aprendizado é encontrar sabedoria. Busque, pois, aprender com a experiência negativa e fazer o que é certo, e não o que é mais fácil. Pense nisto e seja feliz.
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0: São 5 da manhã.
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0: São 6 da manhã.
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1: 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Então, querida Sofia, o que é isto do dedo em gatilho? O que é que significa? De que é que se trata?
2: Então, a designação, como estava a dizer, pode ser dedo em gatilho. Às vezes também podem ouvir dizer, por exemplo, dedo em mola. Mas a designação técnica é, então, a tenossinovite estenosante, que é uma doença que afeta os tendões flexores dos dedos, ou seja, os tendões que fazem dobrar os dedos e a sua bainha. Ele tem quase como se fosse uma membrana à sua volta que o protege, que é essa bainha, e daí por isso é que tem este nome tão difícil, porque tem esta bainha, chama-se bainha sinovial, daí até tenossinovite. Então, o dedo em gatilho é uma patologia muito frequente na mão e provoca alguma incapacidade. Pode ser unilateral, ou seja, afetar a mão direita ou a esquerda, mas também pode ser bilateral, ou seja, afetar ambas as mãos ao mesmo tempo. Não é tão comum, mas pode acontecer. E pode ocorrer, em alguns casos, em mais do que um dedo da própria mão. Os tendões dos flexores, eles funcionam como cordas que permitem o funcionamento dos músculos que estão no antebraço e vão percorrer um trajeto desde o antebraço até à ponta dos dedos, os tais tendões. Mas, a nível dos dedos, estes tendões encontram-se então envolvidos pela bainha sinovial, que os mantém protegidos e ancorados fixos ao osso, formando um túnel onde eles deslizam. Essa bainha com a tal proteção, eles estão ali encaixadinhos dentro de um túnel e deslizam para permitir o movimento da mão. Nesta patologia, o doente fica com o dedo engatilhado porque ocorre então um impedimento, há uma dificuldade no normal deslizamento deste tendão. E quando ele dobra, depois tem às vezes dificuldade em esticar e ocorre um ressalto, dando até um estalito com o movimento do dedo.
1: Muito bem. Doutora, e saberá dizer-nos o que é que causa este problema?
2: Olha, posso lhe dizer o que é que nós sabemos sobre isto. Sabemos que o dedo gatilho é mais comum nas mulheres e em pessoas que fazem muitas atividades repetitivas com a mão. Por isso é também mais comum em pessoas que realizam atividades manuais, muitas vezes relacionadas com a profissão. Além disso, o dedo gatilho acontece com mais frequência em pessoas que possuem problemas reumáticos, como artrite, e que podem, a articulação já está afetada e então pode desencadear mais facilmente este problema, assim como também na diabetes descompensada também pode propiciar, ou pelo menos há mais casos nesta situação descritos.
1: Muito bem. E pode já agora também explicar quais os sintomas do dedo em gatilho?
2: Então, os sintomas, o que é que as pessoas vão notar, não é? No dedo em gatilho. São mais comuns, em primeiro no polegar, depois no dedo médio e depois no anular. São os dedos onde acontece com mais frequência. No entanto, isto pode acontecer em qualquer um dos dedos. Os principais sintomas são o dedo dobrado, que ao tentar esticar produz um estalito doloroso, parecido com um gatilho, lá estava aí a sua alcunha. É o sintoma mais característico este. Se vocês, quando esticam um dedo, ele dá um estalinho, mesmo que não doa, porque às vezes ao início ainda não dói e ele até estica, acaba por ir esticando e acontece mais de manhã, ou seja, de manhã é mais comum ele estar dobrado e quando vai esticar, sentir este estalito. Por isso, estar muito atento, porque este é realmente o sintoma que caracteriza muito esta patologia. Pode haver dor também na base dos dedos, ou seja, não na, o estalito é na pontinha do dedo que dá, mas a dor é na base dos dedos ou até na palma da mão. O dedo pode inchar um pouco, não é muito comum, mas pode acontecer. Há limitação do movimento, ele parece que está mais duro. E tudo isto sempre mais intenso de manhã, devido à inatividade e ao aumento do edema e do inchaço que acontece tipicamente durante a noite. Além disso, quando isto não é devidamente tratado, pode chegar mesmo a bloquear, não é? Ou seja, o dedo ficar dobrado e não conseguir esticar, e aí não consegue, por exemplo, pegar num objeto do dia-a-dia.
3: E como é que se obtém o diagnóstico? É fácil de se fazer esse diagnóstico ou não?
2: Sim, normalmente não é muito difícil, porque tem esta característica do estalito e conseguimos muitas vezes palpar um nódulo, lá está, no tendão do dedo afetado, na base do dedo ou na palma da mão. Costuma haver um nódulo que, por um profissional de saúde, consegue avaliar e sentir esse tendão. E com estas duas características, por norma, o diagnóstico é feito. E através da história, não é? Que o paciente nos vai contar, com estas características todas que falamos anteriormente, por norma, basta para o diagnóstico. Mas podem ser, se houver dúvida, e em crianças, por exemplo, podem ser recomendados alguns exames, como a ecografia, em casos mais graves que possa haver suspeita de necessidade de intervenção cirúrgica, uma ressonância magnética, por exemplo, para depois se definir então o tratamento.
3: Muito bem. E tem tratamento este problema? Aliás, a doutora Sofia já acabou de dizer que tem, mas é algo que pode ser então facilmente curado com o tratamento, Sofia?
2: É sim, fácil, eu não gosto de dizer, estas coisas são fáceis,
3: também
2: não
3: depende,
2: é?
3: Porque... E também deve depender exatamente. De pessoa para pessoa e de caso para caso,
2: depende,
3: não é?
2: Exatamente, da evolução, do tempo de evolução, dos sintomas, de pronto, muita coisa, e de pessoa para pessoa, porque nós não recuperamos todos da mesma forma, não é?
3: É verdade.
2: Mas sim, o tratamento, vou tentar dividir aqui, então nos casos mais leves, não é? Que ainda há o estalite, com alguma dor, mas a mão ainda é funcional, normalmente é indicada a fisioterapia, em que são realizados exercícios de força, mas muito também de alongamento, para esticar esses tendões, tanto os que esticam a mão como os que dobram, mas mais os que dobram, dos dedos e da mão, mantendo a sua mobilidade. A massagem pode ajudar um bocadinho a aliviar a dor, e são usadas também muitas vezes estratégias anti-inflamatórias, pode ser utilizado o ultrassom ou a eletroterapia, que pode ajudar também no alívio do inchaço e da dor. Juntamente com a fisioterapia, são indicados alguns cuidados para ter em casa. Normalmente recomenda-se numa fase inicial um repouso de 7 a 10 dias, evitando as tais atividades manuais repetitivas e que necessitem de esforço. Pode ser recomendado usar uma tala própria durante algumas semanas, que mantém o dedo esticado. Esta tala normalmente é para usar durante a noite, pois nós, quando estamos a dormir, se repararem ou estejam atentos, quando acordam, nós estamos com as mãos fechadas. A tendência é fechar as mãos quando dormimos, e então isso vai piorar a situação, não é? Porque ele depois não consegue, se ele já tem dificuldade em esticar-se, passar a noite inteira dobrado é pior. Então estas talas noturnas costumam ajudar e são muito facilmente toleráveis, não causam grande incómodo. Pode ser necessário utilizar gelo 3 a 5 vezes por dia, se isso nos casos de muita dor, para aliviar a dor e até o inchaço. Fazer alguma pomada anti-inflamatória, mais uma vez também, mais no sentido de tentar reduzir a dor, se ela for um sintoma muito presente e incapacitante para o dia-a-dia. Nos casos mais graves, aí, se a dor for muito intensa, se a fisioterapia pode ser dificultada por isso, pode ser necessário uma injeção de cortisona diretamente sobre o nódulo. Este procedimento é simples e rápido, e principalmente para aliviar a dor e depois então podermos retomar a reabilitação. Não é aconselhado usá-lo muitas vezes, porque isto tem tendência a acontecer mais do que uma vez, este tipo de lesões. Se a pessoa continuar a fazer o trabalho que provocou, vai voltar a acontecer. E este tipo de injetáveis com cortisona devem ser usados em SOS também, e para permitir depois que a fisioterapia seja realizada. A cirurgia para o dedo gatilho também acontece quando todas as outras formas de tratamento não resultaram, não é? Aqui é feito um pequeno corte na palma da mão, que permite ao médico ver o tal nódulo e libertar a bainha do tendão. Geralmente este tipo de cirurgia é feito com anestesia geral e no hospital, embora seja uma cirurgia simples, tem sempre um risco de complicações. Pode ser necessário ficar internado uma noite ou mais para garantir também que o efeito da anestesia passa, e depois disso a recuperação, se tudo correr sem complicações, é rápida, podendo voltar a realizar atividades leves com a mão passado cerca de 2 semanas. Claro que segundo a orientação do seu ortopedista. A fisioterapia, claro que vai ser também essencial na recuperação pós-cirúrgica para potenciar o melhor resultado possível da própria cirurgia e evitar que isto volte a acontecer, não é? Porque a cirurgia também, a cicatriz que fica da cirurgia também cria fragilidades naquele próprio tendão e naquela mão. Por isso é muito importante fazer reabilitação, né, após uma cirurgia destas. E nestas sessões de fisioterapia vai ser trabalhada a cicatriz, lá está, para evitar que se torne dura e que restrinja os movimentos. São realizados diversos exercícios para recuperação da mobilidade total, de preferência, mas também reforço muscular, e usamos, claro, algumas técnicas para o alívio da dor e do inchaço que são próprios de um pós-cirúrgico.
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1: O município de Erganil promove, até o dia 31 de julho, uma campanha gratuita de esterilização de cães e gatos de companhia para residentes no concelho. A campanha inclui gratuitamente a esterilização, a vacinação antirrábica obrigatória, a identificação eletrónica e o registro na base de dados SIAC. As inscrições podem ser efetuadas através da ficha de inscrição disponível na Câmara Municipal de Erganil, nas juntas de freguesia do concelho ou através do envio da ficha preenchida para geral@cm-arganil.pt. Esta iniciativa visa promover o bem-estar animal, reduzir o abandono e controlar a população de animais errantes. Para mais informações, 235-200-150 ou 235-100-150. 132. O município de Góis e o Agrupamento de Escolas de Góis dão por concluído o concurso de ideias para o logótipo da Rede de Bibliotecas de Góis, que decorreu entre fevereiro e março do corrente ano e envolveu a participação da comunidade. Após a divulgação dos resultados, o júri reavaliou uma candidatura que, por motivos alheios à participante, não tinha sido considerada na fase inicial. A proposta foi apreciada em igualdade de critérios com as restantes. Com este procedimento, os resultados finais são os seguintes. Primeiro lugar, Cassandra Antunes. Segundo lugar, Maria Inês Queiroz. Terceiro lugar, Ezequiel. Ana Almeida e Sandra Almeida e, terceiro lugar, Ezequiel, também Maria João Dutra. Refira-se que o concurso teve como objetivo criar um logótipo representativo da identidade e missão da Rede de Bibliotecas de Góis, promovendo a leitura, o conhecimento e o acesso à informação. As festas do Concelho de Carregal do Sal decorrem de 12 a 20 de julho. Os destaques do cartaz para esses dias são os seguintes. Dia 12, Vizinhos, mais DJ Miguel Simões. Dia 13, Sonhos Rotos, o fim de um ciclo. Dia 14, Coimbra Jazz Ensemble. Viagem pelo cancioneiro de Fausto Bordalo Dias. No dia 15 de julho, o Grupo Capital. Dia 16, Marchas Populares mais Táxi. Dia 17, Quinteto Violado mais Maninho mais Sara Santini. No dia 18 de julho, Nemanos mais Popcorners e o DJ Pedro Carrilho. No dia 19, Miss Cindy para os mais novos e Kim Barreiros. E no dia 20 de julho, comemorações do feriado municipal e atuação da banda Os Red.
0: O estado do tempo nas próximas 24 horas.
1: Tempo quente com céu pouco nublado ou limpo, apresentando períodos de maior nebulosidade até o início da manhã, na faixa costeira das regiões norte e centro. Aumento da nebulosidade no interior durante a tarde, não se podendo excluir a possibilidade de aguaceiros e trovoadas dispersos. Vento em geral fraco, pequena descida da temperatura no litoral norte e centro. E com a previsão do estado do tempo para amanhã, fica assim concluído este bloco informativo. Tenha a continuação de um excelente domingo.
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1: São 8 da manhã.
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3: de Proteção Civil. Hoje devem chegar mais dois aviões de combate aos fogos. Em Santo Tirso há, esta hora, outro incêndio ativo. Mobiliza mais de 130 operacionais. Hoje é dia de luto nacional pelas vítimas dos sismos na Venezuela. O número de portugueses ou luso-descendentes mortos continua a subir. O último balanço aponta para 93 mortos, 76 adultos e 17 crianças. Continuam por encontrar 57 cidadãos portugueses. No total, os abalos causaram quase 13 mil mortes e cerca de 17 mil feridos, aponta o mais recente balanço das autoridades venezuelanas. Portugal realiza hoje o último treino antes do jogo amanhã frente à Espanha. A seleção portuguesa de futebol já está em Dallas, nos Estados Unidos, onde vai defrontar os espanhóis. Roberto Martínez deve contar com a totalidade dos jogadores disponíveis. Hoje o Brasil enfrenta a Noruega, a partida é às 9 da noite, e o México joga com a Inglaterra à 1 da manhã. São dois jogos dos oitavos de final que acontecem depois dos apuramentos de Marrocos, que venceu esta noite o Canadá por 3-0, e França, que ganhou ao Paraguai pela diferença mínima. O economista Ricardo Reis antecipa que a inflação suba até aos 3 ou 3,5% na Europa por causa da guerra no Médio Oriente, obrigando a rever em alta as taxas de juro. Ricardo Reis participou esta semana em Sintra na reunião do Banco Central Europeu. Em entrevista ao programa Conversa Capital da Antena 1 e do Jornal de Negócios, Ricardo Reis elogiou a decisão de revisão em alta das taxas diretoras tomada o mês passado. O presidente dos Estados Unidos da América está disponível para ser um mediador de um acordo de paz entre a Rússia e a Ucrânia. Donald Trump falou ontem ao telefone, tanto com o líder russo Vladimir Putin como com o presidente da Ucrânia Volodymyr Zelensky. O Kremlin descreve a conversa como construtiva e Kiev caracteriza o telefonema como muito bom. No campo de batalha, as forças russas dizem estar a consolidar avanços territoriais nas últimas semanas. Do outro lado, os ataques ucranianos a infraestruturas petrolíferas russas podem estar a causar dano económico e social. A guerra já dura há mais de 4 anos.
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Amigos e utentes do Dr. Barreto Leite pretendem fazer-lhe uma homenagem póstuma, erguendo uma estátua na Rua Oliveira Matos, junto ao seu consultório. Contribua, faça o seu donativo para o IBAN PT 50 00 45 3450 4041 2671 6888 8889 da Caixa de Crédito Agrícola de Erganil, com a designação de Berta Novaes, ou entregue-o a qualquer elemento da comissão organizadora desta iniciativa. Contamos consigo, pela memória do Dr. Barreto Leite.

Bom dia, bem-vindos a este bom dia de hoje, domingo 5 de julho. Paula Pereira a fazer-vos companhia durante esta manhã, já bem quentinha aqui por Arganil. Entretanto, o carro estava a marcar 20 graus quando eu vinha aqui para o rádio. Portanto, preparem-se porque vai ser mais um dia de calor como de ontem. Mas daqui a pouquinho já vamos aqui conferir o estado do tempo. Para já, vou saudar todos aqueles que já passaram por aqui nos nossos telemóveis, principalmente os sócios e sócias, madrinhas e padrinhos aqui da nossa rádio. 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Depois, como hoje não temos ninguém de parabéns, sócios, neste caso, para saudarmos, por isso vou já falar naqueles que já passaram por aqui deixando os seus toquezinhos. Vou saudar o Sr. José Trindade, ali por Figueira da Granja, que já nos disse bom dia, meninas e amigos do RCA. Sr. Sérgio Ascensão em Santa Ovaia, Tondela. Dona Ercília Gonçalves ali no Caramulo. Espero também que se encontre bem, não é? Ouvimos falar tanto do fogo, mas o Caramulo é muito grande, não é? Ora, Sr. Ramiro Duarte ali por uma menta de Maçaradão, Sr. Arlindo ali por Gavinhos, a Dona Alzira e o Sr. Manuel ali na Aveia, a Isabel Cardoso e o António Fernandes ali em Negrelos, que também estão connosco. Bom dia, bom dia. Bom dia também à Dona Helena ali no Vilar, também está connosco. A Dona Elisa Costa também já se juntou a nós aqui nos toquezinhos. Bom dia. Bom dia ao Sr. Celestino Bernardo ali por Fragoselo e à sua esposa, que também já estão na nossa companhia. Sr. Avelino Pinheiro ali por Foz da Moura, também já disse que estava presente. Bom dia para o Sr. José e a Dona Fernanda Mendes, também estão na nossa sintonia. Bom dia, bom dia. Bom dia também para o Sr. Américo Lourenço, ali por São Martinho da Cortiça, que também está a deixar-nos aqui o seu toquezinho. Então, para todos, um bom domingo e bom início de semana, que ao que parece vai continuar o calor, mas daqui a pouquinho já vamos aqui conferir o estado do tempo. Para já, uma musiquinha para quem já está connosco. Esta música que fizeram aqui para a nossa rádio, do Luís Martins, vamos lá escutar.

Ora, 8 horas e 18 minutos, vamos então aqui saber o estado do tempo para hoje e para este início de semana. E ao que parece, vamos continuar aqui com um tempo muito quentinho. A previsão então é de tempo quente, com céu pouco nublado ou limpo, aumentando temporariamente de nebulosidade no interior durante a tarde, com possibilidade de ocorrência de aguaceiros e trovoada. Vento fraco a moderado do quadrante leste, superando por vezes forte, que podem até ir a 40 km por hora nas terras altas até meio da manhã, rodando para o oeste-noroeste a partir da tarde. Possibilidade de formação de neblina ou nevoeiro em alguns locais da faixa costeira ocidental, pequena descida da temperatura máxima na faixa costeira ocidental. Ora, hoje então Arganil conta com 40 graus de máxima, 24 de mínima e previsão de trovoada entre a 1 e as 3 da tarde, segundo nos diz aqui a página, com possibilidade de ocorrência também de alguns aguaceiros, embora a percentagem de umidade seja só dos 40%, mas há previsão então desta trovoada entre a 1 e as 3 da tarde. Aqui está um alerta laranja para o distrito de Coimbra, que está em vigor até às 23 horas de hoje, dia 5, e depois vai passar a alerta amarelo até às 18 horas do dia 7 de julho. Portanto, estes avisos estão emitidos para o distrito de Coimbra. Para amanhã, segunda-feira, as temperaturas vão baixar, então, tanto as mínimas como as máximas. Para amanhã, espera-se, então, 36 de máxima e 20 de mínima, aqui para Arganil, com céu pouco nublado ou limpo, e céu limpo na terça-feira, com 34 graus de máxima e 18 de mínima. Já na quarta-feira, previsão de 34 graus de máxima, 17 de mínima, com céu pouco nublado ou limpo, mas aqui a radiação ultravioleta já estará mais elevada, índice 8, portanto, atenção se tiver que andar ao sol. A previsão é de tendência para descida de temperatura, mas não abaixo dos 31 graus e as mínimas podem chegar até aos 16. Portanto, é esta a previsão para os próximos dias. Aveiro hoje também conta então com este aviso laranja, tal como para o distrito de Coimbra. Vai estar em vigor até às 23 horas de hoje, este aviso laranja, e depois passa a amarelo a partir das 23 horas de hoje até ao dia 6, portanto amanhã às 23 horas, também devido então à presença de valores elevados de temperatura máxima, mas já estará no aviso amarelo. Hoje então Aveiro conta com céu nublado por nuvens altas, máximas de 28, mínimas de 19. Para amanhã, segunda-feira, o dia estará muito encoberto, até com algum nevoeiro também, com máximas de 24, mínimas de 18. Na terça-feira, o céu estará parcialmente nublado, 23 de máxima, 17 de mínima. Quarta-feira, 22 de máxima, 17 de mínima, também com o céu parcialmente nublado, e aqui o índice de radiação ultravioleta vai subir até ao grau 8. Portanto, atenção aqui na quarta-feira à exposição solar. As máximas aqui para Aveiro não irão além das 24 graus, mínimas a rondar os 17, portanto, mais fresco também aqui para o distrito de Aveiro para os próximos dias. Ora, Viseu ainda conta com temperaturas altas, portanto, hoje espera-se 38 graus de máxima, 23 de mínima, com céu nublado por nuvens altas. Aqui também aviso laranja, que vai estar em vigor até às 23 horas do dia 6 de julho, até amanhã. Depois vai passar amarelo a partir das 23 horas do dia 6 até às 18 horas do dia 7 de julho. Portanto, estes são os avisos aqui para o distrito de Viseu. Hoje, então, como eu disse, conta com 38 graus e o índice de radiação ultravioleta está no grau 9, portanto entre 9, 8 segunda e terça, e depois na quarta novamente volta ao índice 9. Portanto, estes dias particularmente atenção devido então à radiação ultravioleta estar muito elevada. Também há previsão de trovoada para amanhã, segunda-feira, entre 1 e as 3 da tarde, com máximas de 37, mínimas de 21. Na terça-feira o céu estará limpo, 34 de máxima, 18 de mínima. 35 de máxima, 17 de mínima na quarta-feira, tal como na quinta-feira, também máximas de 35, mínimas de 18. Os próximos dias, a tendência é para descer a temperatura máxima, podendo, mas não vai baixar mais do que os 31 graus, e as mínimas vão andar na casa dos 17 graus, pelo menos umas noites mais frescas para dormirmos mais tranquilos.
A Guarda vai manter o aviso laranja até terça-feira, terça-feira às 18 horas, devido então à presença de valores muito elevados de temperatura, quer da máxima, quer da mínima, aqui para o distrito da Guarda. As máximas hoje serão de 35 graus, mínimas de 21, com céu pouco nublado a limpo. Hoje a radiação ultravioleta está no índice 10, atenção à exposição solar, tal como na segunda e na terça-feira, que andará no índice 9, e de quarta voltará a estar no 10. Portanto, estes 4 dias, atenção se tiver que andar ao sol. Há previsão de trovoada para amanhã, segunda-feira, entre a 1 e as 6 da tarde, aqui para o distrito da Guarda, com máximas de 36, mínimas de 23. Na terça-feira, céu limpo, 34 de máxima, 20 de mínima, e na quarta-feira, céu pouco nublado a limpo, com 33 graus de máxima e 19 de mínima. Portanto, aqui as mínimas têm tendência também para baixar, as máximas essas nunca baixam, não vão baixar até aos 30, portanto, estão até aos 30 graus, não vão baixar mais que isso. Segundo nos diz aqui a página, as mínimas vão rondar então os 17 graus para os próximos dias. Por fim, vamos até ao vizinho distrito de Castelo Branco, que hoje mantém ainda o aviso vermelho até às 23 horas de hoje, dia 5. Portanto, hoje ainda está vermelho o distrito de Castelo Branco. Depois vai passar a laranja a partir das 23 horas de hoje até às 18 horas do dia 7 de julho. Portanto, são estes os avisos emitidos para o distrito de Castelo Branco. Hoje, então, ainda pode chegar aos 41 graus de máxima, 26 de mínima, com o céu nublado por nuvens altas para Castelo Branco. Para amanhã, máximas de 42, mínimas de 25, com céu pouco nublado a limpo, e para terça-feira 40 graus máxima, 21 de mínima, com céu limpo. 40 graus ainda na quarta-feira, com mínimas de 20, com céu pouco nublado a limpo, mas desce até então as temperaturas a partir de quinta-feira, embora ainda esteja na casa dos 39 de máxima, 21 de mínima. A partir de sexta-feira, as mínimas podem descer ainda mais, mas vão permanecer na casa dos 19 graus de mínima, e máximas a rondar os 36, 38 graus. Portanto, ainda muito quente aqui para o distrito de Castelo Branco, ou não fosse ele o campeão das temperaturas altas, não é? Ora, então, o aviso para estes dias quentes é, nas horas de maior calor, tentar estar em casa, não é? Tudo fechado, persianas para baixo, ter a casa com mais fresquinha, beber bastante água, não se esqueça. Se tiver que andar na rua, use roupa branca, não se esqueça do protetor solar, chapéu, óculos. Portanto, tudo isto para se prevenir.

Bom dia também para Rui Gonçalves, ali no Shell. Bom dia para o Rui e para a Fátima. Votos aqui de um bom domingo. Senhor Manuel Borges Filipe também está na nossa sintonia. Bom dia, bom dia. Senhor António Albuquerque, que também já se juntou a nós aqui nos toquezinhos. Bom dia. Votos aqui de um ótimo domingo e uma ótima semana, então, para todos. Vamos então à música nova aqui dos Némanos. Minha Preta, vamos lá escutar.

0: Né, Manusco, este Nha Preta. Ora, vamos lá então ver quem nós temos aqui mais para saudar. Porque penso que temos também aqui mensagens via Messenger do rádio e não só. O Sr. António Antunes também está connosco e também deseja aqui um bom domingo, um dia feliz. Muito obrigada, Sr. António. Também tudo a correr bem consigo, Sr. António, que penso que ainda se encontra no hospital já há algum tempo devido então a um acidente, não é? Ora, um bom dia e um beijinho aqui para o Sr. António com votos de uma rápida saída aí desse lugar. E votos de rápidas melhoras, claro. Ora, parece que não, aqui no rádio, na página do rádio não temos aqui nenhuma mensagem, portanto vamos atualizar a nossa publicidade, até porque já são 8 horas 31 minutos, já sabe que ficamos aqui com a crónica do Sr. Padre Orlando Henriques, porque hoje então é domingo. Então vamos às compras e já voltamos. Até já!
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10: Bom dia, amigos ouvintes da Rádio Clube de Arganil. Continuamos a nossa caminhada hoje pelo domingo 14º do Tempo Comum e continuamos a acompanhar o Evangelho segundo São Mateus, hoje capítulo 11, versículos 25 a 30. Naquele tempo, Jesus exclamou: Eu te bendigo, ó Pai, Senhor do céu e da terra, porque escondeste estas verdades aos sábios e inteligentes e as revelaste aos pequeninos. Sim, Pai, eu te bendigo, porque assim foi do teu agrado. Tudo me foi dado por meu Pai. Ninguém conhece o Filho, senão o Pai, e ninguém conhece o Pai, senão o Filho, e aquele a quem o Filho o quiser revelar. Vinde a mim todos os que andais cansados e oprimidos, e eu vos aliviarei. Tomai sobre vós o meu jugo, e aprendei de mim, que sou manso e humilde de coração, e encontrareis descanso para as vossas almas, porque o meu jugo é suave e a minha carga é leve. Encontramos, uma vez mais, muito que meditar numa passagem, ao fim e ao cabo, tão pequena, 5 versículos apenas. Temos aqui grandes verdades profundas para meditar, mas olhando para estas palavras de Jesus, a sua profunda comunhão com o Pai, a maneira como o sentir do Pai é também o dele. Eu te bendigo, ó Pai, porque escondeste estas verdades aos sábios, aos inteligentes, e as revelaste aos pequeninos, Sim, Pai, eu te bendigo porque assim foi do teu agrado. É do agrado do Pai, é do agrado de Jesus também, pelo que vemos. Está aqui a sua união tão profunda com o Pai. E depois toda a leitura nos fala sobre a humildade, sobre a forma como o próprio Deus se humilha, se faz humilde e como valoriza os humildes. O que nos diz também que é preciso fazer-se pequenino para verdadeiramente conhecer a Deus, verdadeiramente ter acesso a estas verdades, que estão ao alcance de qualquer pessoa que queira, nesta atitude humilde, voltar-se para Deus. Conhecer estas verdades não depende de ter tido a oportunidade de estudar muito. Mesmo a pessoa mais analfabeta pode adquirir esta sabedoria que vem de Deus, porque Deus está assim acessível a todos e até certamente mais acessível àqueles que são humildes, como diz Jesus. Assim Deus se revela a quem quer. Como diz Jesus, ninguém conhece o Filho senão o Pai, e ninguém conhece o Pai senão o Filho e aquele a quem o Filho o quiser revelar. Uma vez mais, vemos que Jesus é o caminho, a verdade e a vida e que ninguém vai ao Pai senão por Ele. Se Jesus não tivesse vindo ao nosso encontro, o mistério de Deus seria certamente muito obscuro e inacessível. Se temos acesso ao Pai, é graças a Jesus, porque o Pai nunca ninguém o viu, mas Ele vem de junto do Pai e vem até nós, portanto vem fazer a ponte entre nós e o Pai. É o verdadeiro mediador, aquele que faz esta mediação entre nós e o Pai. Por isso, é verdade, o Pai nunca ninguém o viu, à partida ninguém o poderia conhecer, a não ser que o Filho o queira revelar. Portanto, podemos nunca ter visto o Pai, mas o Filho pode revelar-nos o Pai, porque o revela a quem quiser. E a quem é que Ele quer revelar? Certamente não é a quem estiver cheio de si próprio, a quem se considerar autossuficiente, a quem achar que não precisa de ninguém para nada, nem de Deus. Uma vez mais, é aos pequeninos que Jesus revela o rosto do Pai. Aos pequeninos e àqueles que afeiçoam o seu coração, convertem o seu coração para o tornar cada vez mais parecido ao coração de Jesus. Por isso, esta é uma daquelas leituras fundamentais que nos fala acerca do Sagrado Coração de Jesus, quando Jesus continua dizendo: "Vinde a mim todos os que andais cansados e oprimidos, e eu vos aliviarei. Tomai sobre vós o meu jugo e aprendei de mim, que sou manso e humilde de coração, e encontrareis descanso para as vossas almas." São palavras ousadas, a bem dizer, porque quem de nós é que poderia dizer a alguém: "Aprendei de mim, que sou manso e humilde de coração"? A humildade é daquelas coisas que se evaporam, mal é alardeada. Quando alguém diz de si próprio: "Eu sou muito humilde", lá se foi a humildade, porque já está a gabar-se a si próprio, já está a exaltar-se a si mesmo. Quando alguém diz: "A minha humildade, eu sou muito humilde", dificilmente alguém que diga isto se consegue conservar humilde. E por isso, se qualquer um de nós dissesse: "Aprendei de mim, que sou manso e humilde de coração", enfim, quem sou eu ou quem és tu para podermos dizer isto? São realmente palavras que só Jesus pode dizer. Se fossem palavras ditas por mim, ou por ti, ou por outra pessoa qualquer, seriam palavras vazias. Quem somos nós para nos apresentarmos como exemplo de humildade para os outros? Realmente só Jesus se pode apresentar a si próprio como esse exemplo de coração manso e humilde. A mansidão de Jesus é profetizada na primeira leitura do profeta Zacarias, que é a profecia que se cumpre, sobretudo, no Domingo de Ramos, quando Jesus entra na cidade de Jerusalém, não montado num grande cavalo, como os generais da guerra, mas montado humildemente num jumentinho, como rei de paz. Diz a leitura: "Exulta de alegria, filha de Sião. Eis que o teu rei, justo e salvador, vem ao teu encontro humildemente montado num jumentinho, filho de uma jumenta. Destruirá os carros de combate de Efraim e os cavalos de guerra de Jerusalém. será quebrado o arco da guerra, anunciará a paz às nações. Portanto, um rei que, montado num burro, vence aqueles que vêm montados a cavalo, porque destrói todos os carros de combate e todos os cavalos de guerra. Por isso, o segredo é tornar o nosso coração cada vez mais parecido com o coração de Jesus. Como dizemos naquela célebre jaculatória, Sagrado Coração de Jesus, fazei o meu coração semelhante ao vosso. É este compromisso de aprendermos dele esta forma de ser, para que verdadeiramente encontremos alívio e descanso para as nossas almas. Tomamos sobre nós o seu jugo, isto é, a sua canga, a sua carga, mas é uma carga que, em vez de nos carregar, nos traz alívio. Pode parecer que não, pode parecer que os mandamentos de Deus são um peso insuportável, um jugo, uma canga que nos verga o pescoço, mas se formos a ver bem, o jugo que Jesus tem para nós é suave e leve para a vista daquilo que o mundo nos propõe e do resultado que obtemos com o mundo. São Paulo diz isto na segunda leitura: se viverdes segundo a carne, morrereis, mas se pelo Espírito fizerdes morrer as obras da carne, vivereis. Tendo em conta que o jugo do mundo, que parece muito leve, só nos traz morte e solidão, e que é o jugo de Jesus que nos traz vida, então aí compreendemos como o seu jugo é suave e a sua carga é leve, e como nele encontramos verdadeiro descanso para as nossas almas. E este descanso para as nossas almas é não só um dia quando morrermos, mas desde já que encontramos nele este alívio, este descanso, para continuarmos a nossa caminhada até esse dia em que descansemos plenamente nele. Amigos ouvintes, desejo-vos um santo domingo. Até à próxima semana, se Deus quiser.
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Ora, estivemos então com o Roberto Carlos e o tema Jesus Salvador, aqui depois de ouvirmos então a crónica do Sr. Padre Orlando Henrique. São 8 horas 54 minutos, vamos novamente aqui aos nossos telemóveis. Vou saudar a Dona Prazeres Ricardinho, que também está na nossa companhia. Saúdo também o Sr. José Antunes ali por Avô, que também está connosco. A Dona Teresa Martins ali no Barreiro, Vila Nova do Ceira. Sr. Arlindo Almas ali por Gavinho. Jorge Tavares na Figueira da Foz. A Dona Alice Fontinha nas Loadas. A Dona Mavil e o Sr. António ali por Picadouro, que também está na nossa companhia. Bom dia a todos. Bom domingo, boa semana. É que eu assim vos desejo. Ora mais, deixa-me cá ver se eu tenho aqui mais alguém para falar. Mas penso que não, já falei então na Dona Prazeres. Vamos então voltar à música, agora que são 8 horas 55 minutos. Voltamos à música e ficamos aqui com o Escalema e o tema À Prova de Bala. Até já então.

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1: O município de Erganil já concluiu a execução das marcações rodoviárias em diversas vias municipais do concelho. Em causa estão trabalhos que vêm completar um conjunto de intervenções de reabilitação e pavimentação realizadas em várias freguesias do concelho, num investimento superior a 850 mil euros. Este valor, de acordo com a autarquia, resulta de duas empreitadas distintas. Uma delas, num valor superior a 500 mil euros, incidiu em vias da freguesia de Pombeiro da Beira e também da União de Freguesias de Coja e Barril de Alva. Por outro lado, a segunda empreitada, no valor de cerca de 350 mil euros, contemplou intervenções na Rua da Lagoa e na Zona Industrial de Val de Zebras, em Erganil. Na Rua da Cascalheira, nas Secarias e em Sequeiros, na freguesia de Selavisa, incluindo a execução das respectivas marcações rodoviárias. O município de Tábua informa que entre os dias 1 de junho e 30 de setembro é proibido fazer queimas e queimadas em todos os municípios da região metropolitana de Coimbra. Esta medida pretende prevenir a ocorrência de incêndios rurais no período de maior risco, protegendo pessoas, bens, a floresta e o território. Não deve eliminar sobrantes com recurso ao fogo. Em alternativa, triture os sobrantes, reduza o seu volume e encaminhe-os para a rede intermunicipal através dos parques de biomassa e contentores florestais disponíveis no território. Pode depositar sobrantes de podas agrícolas, sobrantes das limpezas de terrenos. Não pode depositar resíduos com entulhos ou metais, lixo doméstico, entulho ou resíduos orgânicos. Em caso de dúvida, contacte a linha de apoio 800-202-203. Este contacto é gratuito. O município de Penacova já divulgou o cartaz musical das festas do município, que irão decorrer de 16 a 18 de julho, no Largo Alberto Leitão, em Penacova, com entrada livre. Para além do cartaz musical, o evento irá contar com artesanato e tasquinhas. No que concerne à música, no dia 16 de julho, Vizinhos e DJ Nuca. No dia 17 de julho, Rui Veloso e DJ Scolari, MD Paulo Duarte. E no dia 18 de julho, Orquestra Municipal, DJ Phil Capa e DJ Reizo. Decorre no recinto de festas da Ponte de Fajão, no próximo dia 12 de julho, a partir das 12h30, o 19º convívio regionalista das coletividades da freguesia Fajão Vidual e Amiga. Haverá sardinhada, grelhada mista, filhós peixada, sopa serrana e bebidas à discrição. Terá também lugar um sorteio de rifas, cujo primeiro prémio será um presunto. A animação estará a cargo de Sérgio Gonçalves e do grupo de concertinas, os Serranitos.
0: O estado do tempo nas próximas 24 horas.
1: Tempo quente, com céu pouco nublado ou limpo, apresentando períodos de maior nebulosidade até o início da manhã, na faixa costeira das regiões Norte e Centro. Aumento da nebulosidade no interior durante a tarde, não se podendo excluir a possibilidade de aguaceiros e trovoadas dispersos. Vento em geral fraco, pequena descida da temperatura no litoral Norte e Centro. E com a previsão do estado do tempo para amanhã, fica assim concluído este bloco informativo. Tenha a continuação de um excelente domingo.

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0: Muito bom dia a todos. Julho começa devagar. trazendo consigo o ritmo tranquilo do verão, dias mais longos e a oportunidade de olharmos para o mundo com maior atenção e disponibilidade. É também um tempo propício para refletirmos sobre aquilo que nos aproxima enquanto pessoas. Os gestos de cuidado, a empatia, a solidariedade e a capacidade de reconhecermos no outro um pouco de nós próprios. Em Domingo com Poesia, rúbrica que o município de Góis apresenta aos domingos, em colaboração com a Rádio Clube de Erganil, escutamos hoje Humanidade, poema de Cecília Meireles, pela voz de Andreia Vidal. Poetisa brasileira, de grande sensibilidade e uma das mais importantes vozes da literatura em língua portuguesa, Cecília Meireles convida-nos, neste poema, a pensar sobre a condição humana, lembrando-nos que a verdadeira grandeza se encontra na forma como vivemos, sentimos e nos relacionamos com os outros, porque cada poema é um convite à reflexão e cada leitura uma oportunidade para descobrirmos um pouco mais de nós mesmos. Novas vozes, novos poemas e novos momentos esperam por si nos domingos de julho. Até lá, vivam bem, com tempo, com poesia e com a humanidade que nos aproxima. Já a seguir, o poema de Cecília Meireles, Humanidade, pela voz de Andreia Vidal.
6: Humanidade, não quero mãos que se fechem, mas que se unam. Não quero corações endurecidos, mas que se enterneçam. Não quero olhos altivos, mas que se olhem de igual para igual. Não quero a força que humilha, mas a que ajuda. Quero a igualdade do gesto que levanta todos do chão e a claridade do olhar que reconhece em cada ser humano um irmão.
0: Até o próximo domingo com mais poesia.

Ora, música nova de Augusto Canário e Amigos com esta gente boa. Agora que são 9 horas e 15 minutos, vamos então aqui à página da Autoridade Nacional de Emergência e Proteção Civil e dizer que neste momento são duas ocorrências que são mais significativas. Uma delas é que continua ali na zona de Vozela, com 1.217 operacionais, apoiados a 408 viaturas e 6 meios aéreos. Outra situação é na zona de Santo Tirso, no Porto, também na zona de Mato, com 122 operacionais, 37 viaturas e 1 meio aéreo, que então começou ontem também à tarde. No total temos 78 ocorrências em todo o país, que mobilizam aqui 1.777 operacionais, 576 viaturas e 8 meios aéreos então a atuar. Portanto, 6 deles são aqui na zona de Vozela e 1 deles aqui na zona do Porto. Ora, perdão, depois temos aqui em despacho, temos aqui 14 ocorrências, no total de 76 operacionais e 23 viaturas. São elas de colisão rodoviária, de mato, de, também aqui na zona de Condeixa Nova, de povoamento florestal, tanto, que começou agora às 8h49 da manhã, já conta com 23 operacionais e também 4 viaturas e uma aérea também a atuar no local. Também aqui na, também de mato, aqui na zona de Arouca, Vila Nova de Gaia, Vila do Conde, limpeza de via sinalização de perigo, busca e resgate terrestre de animais, consolidação de rescaldo na zona de Sinfães, também operações nacionais de assistência na Nazaré e também aqui movimentos de massa, são estes que estão aqui em despacho. Em curso, temos aqui 38 ocorrências, e são basicamente natureza também de mato, colisões rodoviárias, despistes, busca e resgate terrestre de pessoas, portanto, e no total mobilizam aqui 1.485 operacionais, apoiados de 483 viaturas, e nestas operações estão 7 meios aéreos envolvidos. Depois, temos aqui também, em resolução, estão 3 ocorrências, mobilizou aqui 15 operacionais e 6 viaturas e em conclusão já estão 23 ocorrências que no total ainda mobilizam aqui 199 operacionais apoiados de 66 viaturas.

Relembro então aquelas que estão mais significativas, são então as de Mato, na zona de Vozela, que começou em Vozela e que lá já se estendeu a concelhos vizinhos, no total de 1.221 operacionais, 407 viaturas e 6 meios aéreos. E também um incêndio que também defragou ontem à tarde em Santo Tirso, em Reguenga, conta aqui com 122 operacionais, 37 viaturas e 1 meio aéreo. São estes então neste momento que são as ocorrências significativas.

Ora, vou saudar o Pedro Marques ali por Vila Franca, que também está, já nos disse que estava a ouvir-nos do outro lado. Bom dia. Bom dia também à Dona Helena no Vilar, também continua connosco no, do outro lado. Mas deixa-me ver quem mais está por aqui. Temos também... mas deixa-me ver, acho que temos aqui também a Dona Princesa Ricardinho, há pouquinho também já tinha então falado nela. Vamos então voltar à música, e vamos ficar aqui com a Banda Cristal, que eles dizem Mariazinha, assim não dá. Vamos lá então escutar esta Banda Cristal, agora que neste momento são então 9 horas 19 minutos.

Ora, 9 horas 23 minutos, vamos então espreitar aqui as capas dos jornais. Sabemos então que hoje está nas bancas à venda. Começamos aqui pelo Jornal Público. Falam-nos aqui também, aqui com uma reportagem fotográfica, e diz-nos que comboios suprimidos por falta de manutenção do ar-condicionado. Onda de calor, o incêndio de Vozela ainda não cedeu, estamos todos preparados. Governo rápido a pedir ajuda europeia nos focos, foi decisão técnica, não para calar a oposição. Há histórias de vizinhos que estão a fazer proteção nas florestas, uma missão local. E já há equipas espanholas em Vozela também ali para tentar conseguirem controlar então o incêndio. Ainda novas regras, sem dados atualizados, utentes têm que pagar ida ao Serviço Nacional de Saúde. Ainda entrevista Jorge Pinto, o LIVRE quer ser terceiro maior partido. Em vigor amanhã, guia completo sobre os novos certificados do Tesouro e ainda uma visita a Lampedusa. Papa homenageia migrantes mortos. Portanto, um destaque aqui na capa do Jornal Público de hoje. Já o Jornal Notícias faz destaque aqui para Cabo Verde, que ganhou o coração do mundo. Africanos caíram de pé frente à Argentina e deixaram uma marca global no futebol. Ainda, carros de luxo em alta aceleram nas vendas em Portugal. Marcas premium negociam em meio ano. 146 viaturas por dia, Mercedes está na frente, Ferrari, Lamborghini e Bentley reforçam cota no mercado em mudança. Ainda destaque para a educação, confusão nos exames origina avalanche de correções, na justiça trio libertado e absolvido ao fim de 2 anos na cadeia e ainda um inferno de Vozela que não dá tréguas aos bombeiros e cerca de 1.300 operacionais no combate, estado de alerta prolongado para a semana. Ainda destaque é à sexta e ao domingo que há mais atropelamentos mortais nas autoestradas. Em 5 anos foram registadas 23 vítimas. Ainda destaque para a seleção que quer contrariar a história, a terceira tem que ser de vez, contra a Espanha, banho de multidão de imigrantes no adeus a Toronto. António Botelho e Pedro Cadima estão então lá para dar conta deste Mundial. Ainda destaques, aqui, estes são os destaques no Jornal Notícias, vamos para a capa do Correio da Manhã. Ainda fogo em Vozela, inferno de chamas que ameaça a região centro. Portugal congela fortuna a general angolano e ainda filhos e neto herdam. Mulher de Berardo deixa a herança de 140 milhões. O valor do património revelado em acórdão do Tribunal da Relação de Lisboa. Ainda destaque para reportagem em Teherão. Irão usa funeral de Khamenei para ameaçar a América. São aqui também com reportagem fotográfica. Ainda assustaram a Argentina de Messi. Heróis do Cabo Verde fazem história. Ainda em Loures, homem de 55 anos morre à espera de cirurgia e na Suíça gêmeas caçadas com 90 quilos de droga. Ainda destaque para o duelo dos gigantes no Mundial, Nuno Mendes sem medo de Lamine Yamal. São destaques aqui na capa.

do Diário de Aveiro. O Diário de Coimbra faz destaque então aqui para o Instituto Miguel Torga, que vai mudar-se para a Baixa de Coimbra. A Presidente da Câmara de Coimbra, Ana Brunhosa, anunciou esta mudança para dar nova vida àquela zona da cidade. Ainda destaque para chamas que deixam rastro de destruição. Governo pondera prolongar o estado de alerta, tendo em conta as altas temperaturas. O fogo de Vozela, que se estendeu a Tondela e Águeda, era o que mais preocupava, mesmo depois de 13 mil hectares ardido. Ainda destaque para a violenta colisão entre dois carros em que Aires faz um ferido grave, isto na Figueira da Foz. No desporto, os melhores do mundo saltam em Coimbra na taça de trampolins e na Académica Miguel Rebelo, confirmado na Briosa e Alione Mané a caminho. Festa do Folk Cantanhede é um apelo à paz na humanidade, no mundo. É assim, destaques na capa do Diário de Coimbra de hoje.

Vamos agora para os desportivos. A bola faz destaque aqui com o Benfica em campo por Kaminski. Otamendi é mais agressivo, mas Lenglet é mais jogador. Ainda, se não houver acordo do Sporting com o Atlético de Madrid, médio dinamarquês apresenta-se ao trabalho em Alcochete. Ullmann não imita Jokers. Ainda, Leão segura mundialistas. Diomandi continua no radar inglês. Nas sondagens não chegam para valores pretendidos em Alvalade. Maxi Araújo é o que exige mais esforço, tal a qualidade exibida no Mundial, mas foi o melhor uruguaio. E ainda Luís Soares já está nos oitavos do Campeonato do Mundo e a novela Fenerbahçe faz parte do passado. Ainda no Futebol Clube Porto, boa resposta de Granás, médio norueguês de 16 anos, adapta-se ao calor e aos métodos de Farioli. Na seleção A, se a bola não chegar ao Lamine, já é um bom começo. Nuno Mendes antecipa frente a frente com a estrela do Barcelona no duelo ibérico de amanhã. Ainda jogos do Mundial, Paraguai 0, França 1, Canadá 0, Marrocos 3, Colômbia 1, 0 para Uganda. Ainda uma reportagem do jornal A Bola do campo de refugiados do Quénia, ao sonho de ver Ronaldo ex-Abucar. Portanto, destaques aqui na capa do jornal A Bola. O Record faz destaque aqui com as águias que negociam o extremo polaco do Colónia. Kaminski está a caminho, pode jogar nas alas ou como segundo avançado. Cláusula de rescisão é de 20 milhões de euros. Empate com o Caldas no primeiro teste, ainda Tiago veio na porta de saída. Ainda destaque para o Mundial, duelos costumam fazer faísca, Nuno Mendes em vantagem sobre Yamal. Nelson Semedo e o confronto com a Espanha será uma final antecipada. Ainda assustaram os campeões, Argentina 3 contra 2 de Cabo Verde, Tubarões conquistaram o mundo. Ainda a Colômbia ganhou a Gana, Casqueiroz foi então eliminado. Marrocos e França marcam encontro nos quartos de final, onde Marrocos venceu o Canadá por 3-0 e a França a 1-0 ao Paraguai. Ainda destaques para o Benfica, aliás o Sporting registrou os melhores índices de um reforço físico de Dumbia, impressiona, e Ioannidis pronto para liderar o balneário, e ainda Luís Soares sumou a 62ª da época. Sinto-me bem mentalmente, diz então o jogador. Ainda destaque para que André Silva, que assumiu o papel de peso no grupo, é exemplo pelos miúdos, marcou de bicicleta no treino e uma nova etapa na recuperação de Samu, que voltou a tocar na bola. No Famalicão, Gustavo Sá no West Ham por 20 milhões. São destaques aqui no Record. Por fim, vamos aqui ao jornal O Jogo. Avançado assinou, golaço de bicicleta inspira a todos os níveis os mais jovens do plantel, isto no Porto, na frente do pelotão. Ainda Samu progride na recuperação e já faz exercícios com bola. No Mundial, um banho de amor. Comunidade Portuguesa de Toronto apoiou a seleção nacional antes da partida para Dallas, palco do duelo ibérico de amanhã. Cerca de 5 mil adeptos no último treino em solo canadiano. Nuno Mendes diz que gosta de jogar contra o Lamine Yamal. Ainda Cabo Verde anos ganham admiração planetária após eliminação diante da Argentina, Cabo do Mundo e ainda no planeta do Mundial a derrota mais linda, destaques aqui também na capa do jornal O Jogo. No Sporting, Luís Soares confessa que atravessa uma excelente fase de carreira, sinto-me muito bem, diz então o jogador, e no Benfica, Kaminski entra no plano. Investida no mercado para fortalecer o lado esquerdo do ataque, pode trazer reforço do Colónia. Portanto, isto são os destaques da capa do jornal O Jogo.

Estas são as capas que hoje estão à venda nas bancas, tanto a nível nacional como local, como também nos desportivos de hoje. Ora, são 9 horas 32 minutos. Vamos aqui aos nossos telemóveis ver se temos aqui alguém para falar. Penso que não, já temos aqui toda a gente, já falámos. Por isso vamos voltar então à música antes de irmos às compras. Já são então 9 horas 33 minutos. Vamos ficar então com quem? Com a Loba, da Ana Duarte. Vamos lá então escutar esta musiquinha e depois vamos então às compras para atualizarmos aqui a nossa publicidade.

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4: Hoje vamos falar sobre uma nova taxa aduaneira para o comércio online, peço desculpa, fora da União Europeia. Isto mais numa ótica preventiva daquilo que nós devemos saber para que não sejamos enganados. A partir de amanhã, dia 1 de julho, todas as mercadorias que são importadas para a União Europeia vão passar a estar sujeitas aqui a uma taxa de 3 euros. Pondo fim a uma isenção que vigorava para encomendas de valor inferior a 150 euros. Esta medida é um passo importante muito para reforçar aquilo que é a segurança dos produtos que são colocados no mercado europeu, mas também é importante alertar aqui para o facto desta nova taxa não dever traduzir-se aqui em custos adicionais ou inesperados após a conclusão da compra para nós enquanto consumidores. Portanto, até agora as importações de baixo valor beneficiavam da chamada regra de minimis, ou seja, era uma regra que foi criada numa época em que o comércio eletrónico tinha aqui uma dimensão muito inferior à atual, só que em 2025 entraram aqui na União Europeia cerca de 5,9 mil milhões de artigos de baixo valor, muitos dos quais sem controlo efetivo por parte das autoridades, e isto obviamente se traduz numa série de preocupações até a nível da segurança dos produtos, e portanto o fim desta isenção para encomendas de preço abaixo de 150 euros procura restabelecer aqui mecanismos de fiscalização que sejam mais eficazes, mas também contribuir para que os consumidores tenham acesso a produtos mais seguros e conforme todas as regras europeias. Portanto, esta nova taxa fixa de 3 euros aplica-se por categoria de artigo em cada encomenda e deve ser suportada pelos importadores comerciais, como sejam as plataformas de comércio eletrónico, os operadores postais ou outros intermediários responsáveis pela introdução destes produtos no mercado europeu. Em nenhum caso, esta taxa pode surgir como uma cobrança inesperada ao consumidor após a compra. Portanto, é essencial garantir que esta alteração não vai lesar os direitos e interesses dos consumidores e, portanto, o preço total da compra, incluindo todos os encargos aplicáveis, deve ser apresentado de forma clara e transparente ainda antes da celebração do contrato. Portanto, ainda antes da nossa compra, devemos ter informação de todo o valor total da compra. Qualquer tentativa de exigir o pagamento desta taxa no momento, por exemplo, da entrega, sem que haja uma informação prévia adequada, pode configurar aqui uma violação das regras de proteção dos consumidores. Portanto, os consumidores não devem suportar custos adicionais inesperados à porta de casa. Esta reforma que é implementada é clara ao atribuir esta responsabilidade pelo pagamento destes direitos aduaneiros aos importadores. Portanto, vamos continuar a acompanhar a aplicação destas novas regras, mas apelamos também a todos os que nos ouvem para que denunciem situações em que sejam exigidos pagamentos que não foram comunicados previamente ou cobrados apenas no momento da entrega da encomenda. Relembrando que aquilo que são as compras online hoje em dia, efetivamente é um fluxo muito grande, muitos deles importados fora da União Europeia, em vários aplicativos disponíveis para o efeito, e por isso é mesmo importante que enquanto consumidores tenhamos a noção de que este valor não nos será imputado a nós e não o deverá acontecer, e portanto se isso acontecer devemos denunciar. Caso seja confrontado com uma situação deste género, contactar-nos ou no município de Arganil, no atendimento mensal do espaço DECO, ou aqui nas nossas instalações na delegação centro.
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0: E começámos esta parte com a Nena e este Nokia antigo. Agora temos aqui 10 minutinhos, vamos dar então aqui aos nossos ouvintes, se quiserem ligar e deixar aqui os seus bons dias nesta manhã de domingo, já bem quentinha. E já temos aqui alguém, vamos já saber. Bom dia, bom dia. Estou sim, bom dia.
1: Bom dia.
0: Bom dia, Sr. Ramiro, então, como está?
1: Cá se vai andando devagarinho com esse calor.
0: É verdade, e vai continuar, não é, Sr. Ramiro?
1: O problema são os incêndios, pois acabam de aquecer mais a atmosfera, já viu?
0: É pior, isso é pior.
1: Mas é vida.
0: É, tem os seus bons dias, Sr. Ramiro, para quem
1: vão? Para a Paulita, para o Santarro, para o Mário, para a Joanita, para os meus amiguitos e amiguitas e para o resto do auditório, com um bom domingo para todos e para a Paulita é igual. E muito obrigado e beijinho.
0: Obrigada, Sr. Ramiro. Um beijinho, um bom domingo e uma ótima semana. Obrigada.
1: Igualmente, obrigada.
0: Obrigada, obrigada. Obrigado. Ora, e fomos até Moimenta de Maceiradão e vamos agora até onde? Bom dia, bom dia.
2: Bom dia. Estás em Basconha, caramba, estás na terra do Rui.
0: Então, e o Rui, como é que estão as coisas por aí? Rui, está tudo calmo?
2: Na minha terra, aqui na minha zona, não tenho cá problemas. Aqui de onde eu moro, não há nada.
0: Pronto, é mais afastado, não é, Rui?
2: Está muito afastado, está muito afastado de Tondela, muito afastado daqui da nossa zona. Está muito afastado, nós temos de encontrar as telas do irmão, mas estamos longe ainda.
0: Então, Rui, os bons dias para quem vão?
2: Olha, bom para ti, vamos lá, minha amiga Paula, antes de mais nada. Que, ontem não consegui entrar no programa da Isabelinha, era tanta gente que eu não consegui entrar.
0: Pois, acredito.
2: Ah, pois, e aí para vocês todos aí, e segunda-feira lá vou estar a chatear a menina e a Isla.
0: Muito bem, Rui. Então um beijinho e um bom domingo e uma ótima semana.
2: Para ti também.
0: Obrigada, obrigada, Rui. Beijinho, obrigada.
2: Tchau.
0: Ora, e agora vamos até onde? Bom dia, bom dia.
3: Muito bom dia, Paulinha.
0: Então, Sr. José, como tem passado?
3: Cá vamos andando, cá vamos indo.
0: Com muito calor, não é?
3: Já baixar a paz, já anda lá a malta na água e tudo.
0: Ah, pois. Ah, pois é, está-se bem na água.
3: Já anda lá para a fogo com verdura.
0: Hoje também, então, pode lá ir molhar o pezinho no picoto.
3: Ah, se calhar aguantada, vamos lá ver. Talvez a gente anda lá na água.
0: Ah, é verdade. Então, e os seus bons dias, para quem vão, Sr. José?
3: Para a Paulinha, para o Santiago, para toda a sua família. Para toda a sua família, para o seu Mário também, para a pessoa, para toda essa boa família. E para todos que trabalham na nossa rádio. E para todos os ouvintes, um bom domingo para todos, com saúde, paz e amor, é o que nós mais precisamos. Um bom domingo para todos. Para a Paulinha igual.
0: Muito obrigada, Sr. José. Um beijinho grande para si também. Bom domingo e uma boa semana.
3: Até a próxima.
0: Obrigada, obrigada.
3: Realmente.
0: Obrigada. Ora, e fomos então até Avô, a terra mais antiga de Portugal. Então, e agora? Vamos lá ver se mais algum número chega aqui até nós. Ora, parece que já temos aqui alguém. Bom dia, bom dia. Bom dia. Estou sim, bom dia.
4: Ora, muito bem, bom dia.
0: Bom dia. Bom dia, Sr. Manuel?
4: Não, está errado.
0: Ah, então é o Sr. José Mangueiras. Ah, mais outro afilhado para a Páscoa que eu tenho que lhe dar as amêndoas.
4: Ai, assim, deixa melhor a gente dar que receber.
0: É verdade. Até o Sr. José, como é que tem passado? Encontra-se melhorzinho?
4: Oh, acabou andando, com dificuldades em caminhar, que ainda no caminho, mas olha, sem ter paciência.
0: Vai devagarinho, não é, Sr. José?
4: É.
0: Até os seus bons dias, para quem vão?
4: Olha, vai para toda a família da rádio. E vai os sentimentos para a mãe da... Como é que é, velho?
0: Da Susana.
4: Pois. E que tenha coragem, que isto, o que aconteceu a ela também já me aconteceu a mim, acontece a todos, pá. E vai para a minha família toda, e aqui para os meus colegas, para aqui toda a gente que está aqui. E para vocês todos, e um bom domingo para todos.
0: Muito obrigada, Sr. José. Um beijinho grande e uma boa semana. Obrigada. Obrigada, obrigada. Ora, e fomos até São João de Areis falar aqui com o Sr. José Mangueiras. Vamos lá ver, porque penso que ali há outro número que está a querer chegar até nós para nos saudar. Vamos lá saber quem é, já. Ora, então, muito bom dia.
5: Bom dia.
0: Bom dia, ora, estou a falar com?
5: O Avisa.
0: É o Jorjão, tu ainda agora acordaste, Jorjão?
5: Mais ou menos, sim.
0: Até os teus bons dias. Para quem vão?
5: É para todo o auditório. E para ti, para o Mário e para o Santiago.
0: Muito obrigada. Um beijinho também para ti. E votos um bom domingo e uma ótima semana. E cuidado com o calor.
5: Igualmente.
0: Obrigada. Beijinho. Obrigada.
5: Beijinho, sim.
0: Ora, e fomos à conversa aqui com o Jorjão ali em Celaviza. Será que temos aqui mais alguém? Temos, sim, temos ali outro número que quer vir até nós. Vamos lá saber quem é que está do outro lado. Ora, então, bom dia.
6: Bom dia, Paulinha.
0: Oh, Sr. Manuel, então como tem passado?
6: Vamos andando, olha, aqui um bocado arrasca com o calor, mas que é tão que a gente passa.
0: Pois é, verdade, tem que ter cuidado, manterem-se mais, mais ao fresquinho durante o dia.
6: Tem que ter, trabalha-se das 6 até às 10 e depois entramos cá para casa, só sai às 5 horas expediente.
0: Pois, mesmo assim, a essa hora ainda está calor.
6: Mas ainda está calor, pois
0: está,
6: não está fácil, não?
0: Pois não. Até os seus bons dias, Sr. Manuel, para quem vão?
6: Os bons dias vai para... para a Paulinha e para o seu Mário Santiago, para a minha família, para a minha esposa e para todas as minhas amizades. E que tudo corra bem para todos, com muita saúde. E guardem-se do calor, que isto de facto a gente pode abusar de uma certa maneira, que de um momento para o outro não somos nada.
0: É verdade, sim, senhor.
6: Portanto, temos que ter cuidado.
0: É verdade, Sr. Manuel.
6: Pronto, uma boa continuação.
0: Um beijinho grande para si e para a Dona Isabel. Uma boa semana também, que eu vos desejo.
6: Muito obrigada, igualmente.
0: Obrigada, beijinho.
6: Obrigada
0: para obrigado.
6: Vocês também.
0: Obrigada. Ora, e fomos assim até para Dela de Louro. Vou falar com o Sr. Manuel. Será que mais alguém chega aqui até nós? Vamos ouvindo as bombocas, entretanto, enquanto não temos aqui ninguém.

0: São 10 da manhã.
1: É verdade, são 10 da manhã. Já de seguida vamos ficar aqui em simultâneo com a Antena 1 para sabermos o que se passa no país e no mundo. Muito obrigada a todos aqueles que passaram por aqui, dando-nos os seus toquezinhos e, claro, tentando ligar, falar comigo para deixarem aqui os vossos bons dias. Para já vamos aqui em simultâneo com a Antena 1, porque na próxima horinha vamos então saber o que cada signo nos reserva para hoje, vamos divulgar alguns eventos que vão decorrer e, claro, que música não vai faltar. Por isso, para já, vamos em simultâneo com a Antena 1.
2: Os meios aéreos já estão a atuar em voo zela, 1.200 operacionais continuam a combater as chamas, 7 distritos mantêm-se hoje sob aviso vermelho devido ao calor. O Bloco de Esquerda vai propor uma comissão parlamentar de inquérito por causa dos problemas nos exames nacionais. O PS exige um pedido de desculpas de Luís Montenegro. Neste noticiário vamos até Avignon, França, onde este fim de semana arrancou o maior festival de teatro do mundo.
3: 21 graus em Ponta Delgada esta hora, 22 no Funchal, 29 graus no Porto, 30 em Faro e 31 graus em Lisboa. 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
2: Os meios aéreos já atuam em Vouzela, distrito de Viseu, no incêndio ativo desde quinta-feira. 1.200 operacionais travam a batalha contra as chamas depois de uma noite um pouco mais calma. Como explica esta manhã a Antena 1, o vice-presidente da Câmara de Vouzela, Marco Dias.
4: A gente acalmou e o trabalho acabou por manter controladas aqui as duas frentes, mas elas dão-nos ainda alguma preocupação. Portanto, nós acreditamos que até às 3, 4 da tarde de hoje possa haver aqui algum controle, portanto, que não está neste momento, apesar de estar mais calmo. Continuamos até a reforçar com meios aéreos a questão dos pontos quentes, a consolidação desse rescaldo. Portanto, estamos com muitos reacendimentos ao longo do dia e ao longo da noite.
2: São esses reacendimentos que preocupam sobretudo os bombeiros. Há ainda duas frentes ativas, como ouvimos. Já arderam cerca de 13 mil hectares de terreno neste incêndio que afeta vários concelhos. Começou em Vouzela, é aí que está o núcleo central do fogo. Um incêndio que no mapa dos incêndios no país mais preocupa as autoridades. 7 distritos de Portugal continental continuam sob aviso vermelho devido à onda de calor, são menos 6 do que ontem. O mais grave aviso, numa escala de 3, está hoje ativo até às 11 da noite nos distritos de Porto Alegre, Évora, Beja, Santarém, Lisboa, Setúbal e Castelo Branco. Se as temperaturas não baixarem de forma evidente, o Ministério da Administração Interna admite a possibilidade de se prolongar o estado de alerta na próxima semana. Há um outro incêndio para além do de Vouzela. Esta hora é em Santo Tirso, mobiliza cerca de 130 operacionais e há também um meio aéreo no combate às chamas. O Bloco de Esquerda vai propor uma comissão parlamentar de inquérito por causa daquilo a que apelida de caos nos exames nacionais. O Bloco enviou mais de 20 perguntas ao Ministro da Educação. O deputado único do partido, Fabián Figueiredo, acusa o Ministro de ter ignorado as falhas no projeto piloto do ano passado, na correção do exame de filosofia e de estar a proteger a empresa responsável pelo sistema.
5: Ignorou olimpicamente os alertas que tinham saído do projeto piloto do ano passado. É importante sublinhar isso. O ano passado, o processo de digitalização foi feito para o exame de filosofia e as conclusões deviam ter sido levadas a sério. O sistema fracassou. Porque é que o ministro não divulga qual é a empresa responsável por esta catástrofe? Quem é que está a ser protegido? Corre-se o seríssimo risco de todo este processo ter de recuar e dos exames terem de ser corrigidos à mão, como aconteceu até agora.
2: O Bloco exige que os alunos não paguem a consulta e reapreciação das provas dos exames nacionais. Fabián Figueiredo acredita que esses custos podem criar situações de discriminação.
5: Há um problema de discriminação económica, há um problema de discriminação social, como é evidente, ou seja, este processo, infelizmente, ainda pode piorar. Por isso, o mínimo que o Ministério pode fazer é garantir que não cobra aos alunos para que haja reapreciação de nota e, segundo, que há uma ampla divulgação dessa faculdade, dessa ferramenta. O caos é gigantesco. O Ministério esteve em negação até quarta-feira. Nós tememos o pior. Portanto, é bom que Fernando Alexandre dê todos os esclarecimentos ao país e que garanta que não comete-se mais nenhum erro daqui para a frente.
2: Já o secretário-geral do PS insiste que Luís Montenegro deve um pedido de desculpas pelo que diz ser o caos que se instalou nas escolas, na sequência das falhas nos exames nacionais. José Luís Carneiro defende que o primeiro-ministro é o primeiro responsável pela equipa que escolheu para o governo.
0: Esta é a falha mais grave desde 2004. Em 2004 houve uma ministra que se demitiu, também do AD, do PSD, demitiu-se porque teve o caos na colocação dos professores. 22 anos depois, temos o caos instalado na classificação dos exames, naquilo que é o momento mais crucial da candidatura e da preparação das candidaturas dos alunos ao ensino superior. Isto é de uma gravidade extrema e o Primeiro-Ministro tem o dever de mostrar compreensão, mostrar que está a entender o que se está a passar, que o que se está a passar é muito grave. E deve, em primeiro lugar, um pedido de desculpas e, em segundo lugar, dar garantias às famílias, aos jovens, aos professores, de que não estão sós.
2: Questionado sobre se o Ministro da Educação deve demitir-se, o líder socialista diz que essa é uma decisão que cabe ao Primeiro-Ministro, mas fala em insensibilidade por parte do Governo. O secretário-geral do PS foi ontem a Sesimbra pedir um partido desassossegado, mas paciente. José Luís Carneiro defende que o PS tem trabalho a fazer para se apresentar como uma alternativa séria e um farol de esperança para quem não vê perspectivas no atual Governo. O líder socialista aponta a saúde, a habitação e a economia como áreas prioritárias. Teresa Borges.
6: Sem eleições no horizonte, o líder socialista não quer acelerar o passo, até porque vê nas sondagens um sinal.
0: É uma coisa que os portugueses sabem, isso as sondagens dizem de uma forma muito clara, é que há aqueles que eles acham que é quem faz mais oposição. Só que depois desses, dois terços não consideram que seja credível para ter o seu voto. E depois há aqueles que, sendo menos oposição, mas que são vistos mais como alternativa, que estão abaixo de todas as taxas de rejeição. O que significa que é assim que nós conseguiremos construir uma alternativa credível e de confiança.
6: Mas que exige paciência.
0: Isto demora tempo. Exige paciência e exige um trabalho aturado, próximo, junto das pessoas.
6: E para esse caminho de proximidade que o partido terá de percorrer, traça prioridades: saúde, habitação, mas também economia, de dedo apontado ao governo que, diz, abandonou a agenda da economia do mar e fez o país perder competitividade.
0: O governo que seria o campeão da economia, bem, em 2 anos está a destruir a economia do país. Nós perdemos competitividade em 57% dos mercados externos.
6: Setúbal, segunda paragem de uma ronda pelos congressos das federações distritais, José Luís Carneiro insiste no discurso.
0: Isto tem de ser uma autêntica renda de bilros, em que temos que ser muito pacientes para, peça a peça, fio a fio, entrelaçar com o entrelaçado e com os nós, construir uma força.
6: Com uma mensagem.
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7: 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Amigos e utentes do Dr. Barreto Leite pretendem fazer-lhe uma homenagem póstuma, erguendo uma estátua na Rua Oliveira Matos, junto ao seu consultório. Contribua, faça o seu donativo para o IBAN PT 50 0045 3450 4041 2671 6888 8889, da Caixa de Crédito Agrícola de Erganil, com a designação de Berta Novaes, ou entregue-o a qualquer elemento da comissão organizadora desta iniciativa. Contamos consigo, pela memória do Dr. Barreto Leite. 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

0: sentido das palavras, um olhar mais positivo sobre a vida. Os problemas acontecem e devemos deixá-los ir. Um dia, de repente, um sentimento de nostalgia invade-o e lembra-se do tempo perdido, os minutos desperdiçados que não voltam mais. Entenda que o tempo é o nosso bem mais valioso. O tempo é vida. É normal lembrar-nos do passado. O que é prejudicial é viver com as feridas emocionais abertas. São elas que nos impedem de caminhar, viver o presente e desfrutar tudo o que temos. O passado é como um espelho do retrovisor do carro. Temos de vez em quando olhar para ele para corrigir a nossa rota. Mas não podemos fixar o olhar muito tempo nesse espelho, pois corremos o risco de despistarmos e sair do nosso caminho. Pense nisto e seja feliz. Termos tempo para nós próprios deixa-nos mais felizes, melhora as relações interpessoais e, consequentemente, a nossa saúde e bem-estar. Quando foi a última vez que tive um tempo realmente para si? Com a vida agitada que levamos hoje em dia e com todas as responsabilidades que temos, é fácil deixar para trás a pessoa que mais pode precisar de atenção, nós próprios. Cuidar de nós não é um ato de egoísmo. O facto de termos mais tempo para nós e sentirmos bem connosco fará com que consigamos ter mais tempo e dar mais atenção aos outros. Pense nisto e seja feliz. É necessário maturidade emocional para nos separarmos de alguém. Se houve carinho e luta, e apesar de tudo o amor não permaneceu, que permaneça as boas lembranças e o respeito de um pelo outro. O amor não é uma certeza eterna quando se trata de um relacionamento a dois. Somente o casal é que sabe quais foram as verdadeiras razões que levaram à separação, não cabendo a nós julgar, uma vez que somente os parceiros é que viveram a intimidade de perto, conhecendo o melhor e o pior de cada um. No entanto, ainda que não exista mais amor, há que manter o respeito entre as partes por tudo o que viveram e passaram juntos. Pense nisto e seja feliz. A felicidade que sentimos não é diretamente proporcional ao facto de conseguirmos ou não ter um relacionamento amoroso, seja ele qual for, uma amizade colorida, um namoro ou até mesmo um casamento. Existem algumas pessoas que acreditam que, para serem felizes, é necessário que tenham obrigatoriamente um relacionamento amoroso com alguém. Todos nós gostamos de ter alguém com quem possamos compartilhar os nossos sentimentos, alegrias e tristezas, o bom e o mau da vida. Pensamos que só estaremos completos quando encontrarmos a nossa cara metade. Mas a verdade é que o outro nem sempre está disponível. O outro é humano como nós, pelo que vai falhar, acertar, ter altos e baixos. Enfim, vai agir de acordo com a sua própria personalidade e estado de espírito. O amor é um acordo. Ninguém fica, ninguém permanece, se o outro não quiser. Por isso, não peça ao outro para desistir dos seus sonhos. Incentive o seu parceiro a concretizá-los, pois é possível viver uma vida a dois sem deixar de ser um. Pense nisto e seja feliz. A saúde e doença são aspectos de um mesmo movimento. Através do desequilíbrio, atingimos novo equilíbrio. A doença não é considerada como algo estranho, mas sim a consequência de um conjunto de fatores que culminam em desarmonia e desequilíbrio. É através da doença que alcançamos a saúde. Para vivermos em harmonia, precisamos ter flexibilidade e disposição para um grande número de opções de interação para com quem nos rodeia. Sem flexibilidade não há equilíbrio. Períodos de saúde precária são estágios naturais da interação contínua entre o indivíduo e o meio onde está inserido. Estar em desequilíbrio significa passar por fases temporárias de doença, nas quais pode aprender a crescer. Pense nisto e seja feliz.
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Ora, Papillon e Bárbara Tinoco com NMN. Olha, e Papillon também vai, acho que vai ser um deles. Não, esteve em Tábua na Facita. É que onde foi onde ele esteve. Ora, André Abrantes diz também à festa e honra de São Pedro em Avelãs de Cima. E hoje, dia 5 de julho, vai estar por lá o grupo Ondas e há uma hora o DJ André Cardoso. Amanhã será o último dia e a partir das 18 horas jogo futebol solteiro contra casados. 22h30 o grupo 2002 e à 1 da manhã DJ Jonis e Cathy. Ora, isto é de uma organização da Mordomia de São Pedro em Avelãs de Cima. Ainda estão para ver até amanhã, dia 6 de julho. E agora, deixa-me ver se eu tenho aqui mais alguém. Tenho que saudar o Rui, que também está connosco ali por Maiorca, que está na nossa companhia, também desejar-nos um bom domingo e um bom programa, obrigada. A Marina ali por Gandufo também está connosco, bom dia. Bom dia também mais a quem, deixa-me ver quem mais está connosco. O Sr. António Antunes, que eu já há pouquinho também já tinha falado. O Sr. João Engenheiro ali por Carvalhal de Mansorros também está na nossa sintonia, bom dia. E votos também aqui de um bom domingo e de uma ótima semana. Ora, hoje não temos sócio aniversariante para saudar, por isso vamos a mais uma musiquinha antes de irmos aqui a saber o que cada signo nos reserva para hoje. Eu confesso que gosto muito desta música da Elisa com o Tiago Nogueira, que se chama Como é Fraco o Coração. Vamos lá escutar. Um beijinho ainda para o Sr. António Boto ali por Sandomil, também está connosco. Bom dia, bom dia.

Ora, bom dia, a Dona Helena também já juntou aqui o seu toquezinho, a Dona Helena que nos ouve ali no Vilar, a Dona Lourdes Pimentel ali por Viseu também está connosco, a Dona Leonor Pinto ali em Coja, mais pertinho, também está na nossa sintonia. Então, muito bom domingo a todos e uma ótima semana. Para já, vamos então saber o que cada signo nos reserva para hoje.

Ora, e a Dona Elisa já está a deixar o seu toquezinho, pois já está aqui à espera para ouvir o signo de Carneiro, não é, Dona Elisa? Então, Carneiro tem hoje a carta 2 de paus, que significa perda de oportunidades. No amor, controla o orgulho e verá como a sua relação melhora. Na saúde, poderá andar mais frágil, cuide da saúde comendo vegetais e frutas. Já no dinheiro, alguém pode falar de uma nova oportunidade de trabalho. Números da sorte, então, para Carneiro. 1, 9, 13, 25, 28 e o número 45. Ora, e quem também está a escutar aqui do seu signo de Carneiro é a Isabel Cardoso, também que é carneiro, e da Dona Dulce Duarte, ali por Miranda do Corvo. Bom domingo! E agora vamos falar para os nativos de Touro. Ora, Touro tem a carta do dia, o julgamento, que significa novo ciclo de vida. No amor, poderá romper com o passado e iniciar um novo ciclo de vida a nível amoroso. Já na saúde, possíveis dores musculares, faça um emplastro de gengibre com álcool. Já no dinheiro, será elogiado pelo

2832 e o número 39. Maria Marina estava à escuta aqui do seu signo de gêmeos. Bom dia, Marina. Boa semana. Então, depois de gêmeos, vamos falar para caranguejo, que hoje tem a carta de pendurado, que significa sacrifício. No amor, dê mais atenção à família. Na saúde, controle o stress, dedique-se a uma atividade de que goste. Já no dinheiro, aprenda a gerir bem os seus investimentos. Evite períodos de maior sacrifício. Números da sorte, então, para caranguejos. São eles os números 1, 5, 8, 25, 37 e o número 41. Ora, um beijinho ao seu Sérgio Ascensão, que estava aqui à escuta do seu signo de caranguejo. E agora, vamos falar então para os nativos de Leão. Ora, Leão tem a carta do dia 8 de espadas, que significa crueldade. No amor, alguém pode ser cruel consigo? Proteja-se, dias melhores virão. Já na saúde, é o momento ideal para iniciar um regime alimentar. Coma mais fruta e legumes. E dinheiro, seja prudente na forma como governa as finanças. Números da sorte então para Leão, são eles os números 1, 17, 21, 39, 41 e o número 47.

Ora, a dona Leonor Pinto estava aqui a dar-nos um toque. Será que ela também é aqui do signo de Leão? Ou será do signo de Virgem, que é quando chegamos aqui ao meio da tabela e encontramos aqui o signo de Virgem. E Virgem hoje tem a carta Valete de Espadas, que significa vigilante e atento. No amor, prepare um jantar para os seus, cultive alegria na sua casa. Já na saúde, pratique exercício físico. E no dinheiro, possíveis oportunidades de negócio. Fique atento. Números da sorte então para Virgem, são eles números 9, 14, 16, 25, 27 e o número 39. Ora, Balança tem a carta do dia à torre, que significa convicções errábidas, colapso. No amor, elimine convicções erradas e evite o colapso da sua vida sentimental. Já na saúde, para tratar a retenção de líquidos, tome chá de freixo. E no dinheiro, esforce-se para fazer um pé de meia. Ora, aqui nos números da sorte, Balança tem então os números 1, 17, 23, 34, 36 e o número 48. Ora, beijinho aqui ao Sr. António Fernandes, que estava aqui à escuta do seu signo de Balança, não era, Sr. António? E agora, depois de Balança, vamos falar para os nativos de Escorpião. Então, o Escorpião hoje tem a carta 4 de Ouros, que significa projetos. No amor, se gosta de alguém, tome a iniciativa, corra atrás da felicidade. Na saúde, prováveis dor de dentes, evite bebidas muito quentes ou frias. Já no dinheiro, seja contido nas despesas, gaste apenas o que tem. Números da sorte então para Escorpião, são eles os números 5, 7, 12, 19, 34 e o número 37.

Sagitário tem a carta do dia Rainha de Ouros, que significa ambição, poder. No amor, deixe de ser possessivo, amar é dar liberdade. Na saúde, olhe mais pela sua saúde, faça uma alimentação equilibrada. Já no dinheiro, pode ter oportunidade de mudar o seu rumo profissional, terá o que ambiciona. Números da sorte então para Sagitário, são eles os números 4, 7, 13, 27, 29 e o número 31. Capricórnio tem a carta do dia Rainha de Espadas, que significa melancolia, separação. No amor, alguns conflitos podem resultar numa separação. Se quer evitá-la, acalme.

Na saúde, evite o nervosismo, pois pode afetar a sua saúde. Já no dinheiro, é conveniente que mude de atitude. No trabalho, mostre-se disponível para ajudar os colegas. Números da sorte, então, para Capricórnio, são eles números 1, 9, 17, 19, 26 e o número 34. E a Dona Alzira, ali na veia, já está à espera para ouvir o signo de Aquário, não é, Dona Alzira? Um beijinho para si e para o Sr. Manuel. Votos aqui de um bom domingo e de uma ótima semana. Então, Aquário tem a carta do dia 9 de paus, que significa força na adversidade. No amor, aproveite o tempo livre para se entregar do corpo e alma ao seu amor. Na saúde, para as pedras no rins, tome chá de salsa. E no dinheiro, uma fase de muito trabalho espera por si, terá força para superar tudo. Números a sorte então para Aquário, são eles os números 8, 16, 21, 28, 39 e o número 45. E por fim chegamos ao signo de Peixes. A Dona Adelina, ali nas Torrezelas, também está connosco e está à espera para ouvir aqui o signo de Peixes, não é, Dona Adelina? Um beijinho grande, um bom domingo também para si e uma ótima semana. Então, Peixes, hoje tem a carta 7 de Copas, que significa sonhos premonitórios. No amor, se errou, reconheça que errou, a teimosia não leva a lugar nenhum. Já na saúde, para perder peso, tome chá verde com gengibre fresco ralado. E no dinheiro, seja inteligente na gestão das finanças. Gaste apenas o que pode. Números da sorte então para Peixes, são eles os números 9, 10, 13, 24, 29 e o número 31.

Estas foram então as previsões para cada signo do zodíaco para este domingo, dia 5 de julho. Previsões essas feitas então por Marilena Martins. Ora, beijinho ao Rui Gonçalves, também deixou aqui o seu toquezinho, também estava à escuta do signo de peixe, não era, Rui? Beijinho para ti. Ora, e vamos ficar com música, Saúl, e o tema Festa da Vida, música nova então aqui deste cantor. Vamos lá ouvir.

hoje. Hoje, então, dia 5 de julho, na Cerâmica Arganilense, a entrada é gratuita e a hora foi alterada, passou para as 18 horas, com a encenação de A. Martins. O elenco é da Academia Sénior, com alunos de artes performativas. Vai haver uma matiné de teatro com as telefonistas, um telefonema que fala por si. Olha, vá até lá, vá ver então esta matiné de teatro, a partir das 18 horas, aqui na Cerâmica Arganilense, e a entrada é gratuita. Portanto, isto é o elenco da Academia Sénior com alunos de artes performativas. Vamos, então, fica aqui uma sugestão para o dia de hoje.

Ora, também outra notícia também que recebemos, outro evento, o Centro de Sangue e Transplantação de Coimbra vai realizar no próximo dia 9 de julho, entre as 9 da manhã e as 13 horas e as 14h30 às 18h30, uma colheita de sangue nas instalações da antiga cerâmica arganilense. Por isso, olha, agradecemos a todos que possam colaborar, tanto na divulgação, junto à comunidade, incentivando os mais jovens a participar nesta dádiva de sangue. Ora, e vou só então dizer, relembrar que é dia 9 de julho, nas instalações da cerâmica arganilense, entre as 9 e as 13 e as 14h30 e as 18h30. O organizador local é da Câmara Municipal de Arganil, juntamente com o Centro de Sangue e Transplantação de Coimbra. E fica aqui um guia rápido que também nos chegou para as condições de elegibilidade para a dádiva de sangue. Ora, então, o processo dádiva, ora, requisitos essenciais. Idade entre os 18 e os 70 anos, peso superior a 50 quilos, boa saúde geral e sentir-se bem. Triagem de dadores, avaliação clínica obrigatória da hemoglobina, tensão arterial, estado geral, doenças ou tratamentos específicos e comportamentos de risco. Na colheita de sangue, a colheita de 470 ml em mais ou menos 10 minutos, com material estéril e descartável, e o procedimento é praticamente indolor, semelhante às análises de rotina. Após esta dádiva, haverá uma pequena refeição e reforçar da hidratação. Não deve fazer atividades físicas vigorosas depois. Frequência da dádiva. Os homens pode ser até 4 vezes por ano no intervalo de 3 meses, as mulheres até 3 vezes por ano no intervalo de 4 meses. Algumas causas de suspensão temporária da dádiva de sangue, de recolha de sangue: tatuagens ou piercings recentes a aguardar 4 meses, contacto sexual com uma nova pessoa a aguardar 3 meses, medicação e viagens às zonas de risco geográfico são avaliadas individualmente. E o impacto é: uma dádiva égua pode até salvar 3 vidas. Portanto, fica aqui um guia rápido das condições de elegibilidade para a dádiva de sangue. Há vidas que continuam graças a um simples gesto. E este simples gesto pode ser já no próximo dia 9 de julho, na antiga cerâmica arganilense, nas instalações, entre as 9 e as 13 horas e entre as 14h30 às 18h30. Também no próximo sábado, dia 11, uma grande inauguração da Feira Livre Mensal aqui em Arganil. No sábado, 50 barracas, área de restauração e música gratuita. The Do As You Like This. Ora, será entre as 10 da manhã e as 15 horas no Largo da Feira aqui em Arganil. Portanto, aqui uma novidade, uma Feira Livre Mensal no próximo dia 11 de julho, ou seja, o próximo sábado, das 10 às 15 horas. Ora, também vai decorrer no próximo dia 12 de julho, ou seja, já no próximo domingo, o 19º convívio regionalista das coletividades da Freguesia do Feijão Vidual. E, amigas, será na Ponte Feijão, no recinto de festas, a partir das 12h30, haverá sorteio de rifas, onde o primeiro prémio será um presunto. Sopa serrana, sardinhada ou grelhada mista, bebidas à descrição, filhós pichada, tudo bons motivos para apreciar esta gastronomia, e acompanhada de música, grupo concertinas Os Serranitos, da Casa de Concerto da Pampulhosa da Serra, e ainda Sérgio Gonçalves. Próximo dia 12 de julho, ao meio-dia, na Ponte Feijão, no recinto de festas, uma organização da Junta de Freguesia Feijão Vidual. Aliás, com o apoio, porque a organização é de várias associações ali da zona da Freguesia de Feijão Vidual. Ora, Vilela vai ter festas em honra da Nossa Senhora da Conceição nos próximos dias 17, 18 e 19 de julho. Dia 17, sexta-feira, às 19 horas, abertura da quermesse, e às 22h30, baile com o grupo One. E depois, às 2 da manhã, DJ Factor Kappa. Dia 18, sábado, às 15 horas, abertura do bar, 16 horas, abertura da quermesse, 22h30, baile com o grupo K7, e ainda depois, às 2 horas, DJ Factor Kappa. Já no domingo, dia 19, às 14 horas, abertura
abertura da quermesse, 16 horas Eucaristia acompanhada pela Filarmónica Fidelidade da Aldeia das 10, 17 horas procissão, 18h30 leilão e às 22 horas baile com o teclista Marcelo Madeira. Festas em honra da Nossa Senhora da Conceição em Vilela nos próximos dias 17, 18 e 19 de julho.

Ora, antes de continuarmos aqui nos nossos eventos, vamos aqui voltar à música e vamos ficar aqui com o Sérgio Rossi, que ele diz que o coração está de férias.

Ora, 10 horas e 50 minutos, vamos lá então voltar aqui às nossas divulgações. Saiba que também em Feijão vai haver as festas em honra de Nossa Senhora da Guia nos próximos dias 17, 18, 19 e 20 de julho. Sexta-feira, dia 17 de julho, às 18 horas, abertura do recinto de festas, 22 horas, atuação do conjunto Geração 3 e à 1 da manhã, DJ Tiago Vaz. Depois, no sábado, dia 18 de julho, às 21 horas, procissão de velas da Nossa Senhora da Guia e São Salvador, 22 horas, atuação do conjunto Sons do Zezre e às 23h30, atuação Maria Leal. À 1 da manhã, DJ Valelo, então, a terminar a noite. No domingo, dia 19 de julho, às 9 horas, arruada pelas ruas da aldeia, 11 horas, procissão em honra da Nossa Senhora da Guia com os andores da freguesia, às 12h30, venda de fogaças, 13 horas, almoço piquenique oferecido à população e às 16 horas, atuação do Rancho Folclórico da Pampilhosa da Serra. Já na segunda-feira, dia 20 de julho, às 11 horas, haverá missa em honra de São Salvador. Fé, tradição e diversão é em Feijão. Ora, festas em honra de Nossa Senhora da Guia nos próximos dias 17, 18, 19 e 20 de julho. A aldeia de Fontão também vai estar de festa aqui nos próximos dias 18 e 19 de julho, uma organização da Comissão de Melhoramentos do Fontão. Então, no dia 18 de julho, às 19h30, haverá os jantares e às 21h30, baile com carapitóias. Dia 19 de julho de 2026, 9 horas, missa campal, 10 horas, procissão, 12h30, almoço, 14 horas, leilão, 15 horas, Tuna Morinense e às 15h45, o Rancho Juvenil da Casa do Povo de Arganil. Ora, a aldeia de Fontão vai estar em festa, uma organização da Comissão de Melhoramentos do Fontão nos próximos dias 18 e 19 de julho.

Ora, dia 11 de agosto também no Feijão, no recinto da Nossa Senhora da Guia, haverá o quarto almoço convívio de benfiquistas e amigos. Às 11h30, no adro da Igreja do Feijão, com uma homenagem à grande benfiquista e amiga Isaura Fernandes. As marcações podem ser feitas para Luísa Simões, 914-719-976, Jorge Moraes, 963-895-921, ou ainda Mónica Gonçalves, 963-540-066. Se for mais prático, pode fazer através do e-mail luisa.maria.simões@gmail.com, jbsm61@gmail.com ou ainda monicagonçalves20@gmail.com. Portanto, este quarto almoço convívio de benfiquistas e amigos, dia 11 de agosto, a partir das 12h30, no recinto da Nossa Senhora da Guia, em Feijão.

E também no próximo dia 12 de agosto de 2026 haverá o 22º aniversário do Núcleo Sportinguista de Camba, aqui no próximo dia 12 de agosto, às 12h30, no recinto de festas de Camba. Olha, as inscrições para este almoço convívio sportinguista podem ser feitas para José João, 935-034-511, Rui Batista, 963-473-612, Vítor Gonçalves, 934-808-663, ou ainda para Carlos Simões, 919-877-607. Ou ainda para o e-mail cacpsimões@gmail.com. Portanto, este 22º aniversário do almoço convívio sportinguista, feijoada a Leão, no próximo dia 12 de agosto, às 12h30, no recinto de festas da Camba. 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

Do município de Góis, também nos chega aqui uma notícia, que esta nota informativa, que o Góis Ouroso Arte 2026, as inscrições vão estar abertas então, aliás já estão abertas, é uma mostra, o Góis Ouroso Arte é uma mostra internacional de arte que se realiza anualmente no município de Góis, em parceria com o Conselho de Ouroso, na Galiza, Espanha. Em 2026 a edição é subordinada ao tema Água e Fogo, onde os extremos se encontram, e estará patente ao público de 10 a 31 de julho. Portanto, pode então mandar a sua inscrição para o município de Góis, Comissão Organizadora de Góis Ouroso Arte, Praça da República, 3330-310 Góis. Ora, recomenda-se a leitura das normas de participação no Góis Ouroso Arte, disponíveis no site do município, de forma a garantir o cumprimento de critérios de seleção e conhecer todas as novidades desta edição. Então relembro que o Góis Ouroso Arte vai estar patente ao público entre dia 10 e 31 de julho.

Ora, também as festas do Conselho de Góis vão regressar em agosto com 4 dias de animação e o Parque Lazer do Baião volta então a ser palco das festas do Conselho de Góis com 4 dias de animação, música e convívio para toda a comunidade. O programa deste ano traz grandes nomes da música portuguesa e promete noites cheias de emoção e boa energia. Tony Carreira sobe ao palco no próximo dia 7 de agosto num concerto solidário de apoio à Associação Sara Carreira, onde bilhetes a 5€. Este é o único espetáculo com bilhete pago. No dia 8 de agosto, a música continua em grande estilo com Sara Correia, seguindo-se no dia 9 de agosto o talento de Marisa Lich. As celebrações prosseguem no dia 12 de agosto no Largo Francisco Inácio Dias Nogueira com o concerto das bandas filarmónicas da Associação Educativa e Recreativa de Góis e da Filarmónica Varziense Filvar. Além dos espetáculos, não faltarão tasquinhas, mercadinho, insufláveis, concertos e DJs, proporcionando momentos de diversão para todas as idades. Reserve já estas datas e venha celebrar as festas do Conselho de Góis 2026, então dos dias 7 a 9 de agosto.

Ora, estamos quase a terminar esta horinha. Vou saudar o Paulo Correia na Suíça, que diz assim: bom domingo e bom apetite para o almoço para todos. Um abraço, Paulo Correia, daqui de Zurique. Ora, beijinho para o Paulo e família também, desejando um bom domingo e, claro, uma ótima semana que está então prestes a começar. Ora, penso que estão aqui os nossos ouvintes todos saudados, quem nos mandou aqui toquezinhos ou mensagens. Por isso vamos terminar então esta horinha com o Siga a Farra, e ele diz: já foste lá. Até já então.

0: São 11 da manhã.
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Olá, hoje o tema é descansar, não é fugir da vida. Hoje gostava de lhe fazer uma pergunta muito simples. Já reparou que há pessoas que vão de férias, mas levam ansiedade na mala? Mudam de cidade, mudam de praia, mudam de paisagem, mas continuam cansadas. E sabe porquê? Porque nem todo o cansaço vem do corpo. Há um cansaço que nasce da preocupação constante, da responsabilidade que carregamos todos os dias, da culpa, do medo, da necessidade de controlar tudo. Há pessoas que dormem 8 horas e continuam exaustas. Outras passam uma semana de férias e regressam exatamente com o mesmo peso que levaram, porque aquilo que realmente precisava descansar nunca descansou. Vivemos numa sociedade que nos ensinou que descansar é parar de trabalhar. Mas descansar é muito mais do que isto. Descansar também é conseguir desligar a mente por alguns momentos. É deixar viver sempre a correr, é permitir-se não resolver tudo hoje, é aceitar que nem tudo depende de nós. Sabe que às vezes perguntam-me: Paula, porquê continuo tão cansada se até tenho uma vida tranquila? E eu gosto de responder com outra pergunta: como é que está o seu coração? Porque o coração também se cansa. Cansa-se de guardar emoções que nunca foram expressas. Cansa-se de tentar ser forte todos os dias. Cansa-se de dizer sempre: ah, está tudo bem, quando lá dentro sabe que não está. E esse cansaço não desaparece apenas porque chegou o verão. Imagine isto: imagine uma mochila. Todos os dias coloca lá dentro mais um peso, uma preocupação, depois uma desilusão, depois uma discussão mal resolvida, um sonho adiado, uma perda, um medo e vai caminhando. E habituamo-nos tanto àquele peso que deixamos de reparar nele. Até ao dia em que o corpo começa a falar. E o que é que ele começa a dizer? Falta de energia, ansiedade, irritabilidade, dificuldade em dormir, sensação de vazio e pensamos que precisamos apenas de férias. Bom, às vezes precisamos, mas outras vezes precisamos de olhar para dentro. Há tempos uma pessoa dizia-me que tinha passado vários dias de descanso num lugar maravilhoso. Tinha paisagens lindas, havia silêncio, o tempo estava incrível, mas ao fim de poucos dias voltou a sentir exatamente a mesma inquietação. E fez-me uma pergunta muito bonita: porquê que eu não consigo sentir paz? E a resposta foi simples: porque a paz não depende apenas do lugar onde estamos, depende sobretudo do lugar onde habitamos por dentro. Podemos atravessar o mundo inteiro, mas levamos sempre connosco aquilo que ainda não resolvemos. É que as nossas emoções também viajam, as nossas histórias também viajam, os nossos medos também viajam. E talvez o maior presente que podemos oferecer a nós próprios seja este: parar. Nem que seja durante alguns minutos por dia. Respirar, escutar o nosso corpo e até perguntar: o que é que eu preciso verdadeiramente neste momento? E talvez precise de descansar. Ou talvez precise de perdoar. Ou talvez precise de pedir ajuda. Talvez precise apenas de deixar de exigir tanto de si. O descanso verdadeiro começa quando deixamos de lutar contra nós próprios, não é? Quando aceitamos que não precisamos de ser perfeitos. Que podemos falhar, que podemos recomeçar e que cuidar de nós não é egoísmo, é responsabilidade, porque uma pessoa cansada dificilmente consegue cuidar bem dos outros. Neste verão, desejo-lhe excelentes férias, se as tiver, mas desejo-lhe, acima de tudo, descanso interior, que encontre momentos para respirar. Sem pressa, para sorrir sem culpa e para estar presente, para voltar a sentir a leveza que por vezes a vida nos faz esquecer. E deixo-lhe um pequeno desafio:
Quando terminar de ouvir esta mensagem, faça uma pausa de apenas um minuto. Um minuto sem telemóvel, sem preocupações, sem pensar na próxima tarefa. Apenas um minuto consigo. Pode parecer pouco, mas às vezes é nestes pequenos momentos que começamos a regressar àquilo que realmente somos. Eu sou Paula Soares, terapeuta comportamental e integrativa do Raiz Essencial, e desejo-lhe uma semana serena, um coração mais leve e que nunca se esqueça de regressar à sua essência. Até ao próximo encontro.

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0: Ora, Grupo Musical Cruzeiro, com este tema Rumaria, aqui a passar aqui agora na sua rádio. Relembro que então, a partir das 11h30, contamos fazer ligação à nossa Igreja Matriz para a transmissão da Eucaristia Dominical. Vamos antecipar aqui um bocadinho a nossa publicidade da meia hora e depois mudamos aqui um bocadinho o nosso registro musical.
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0: Ora, já estamos aqui com o Padre José Fernando. Eu sou um templo. Eu há pouco estava a dizer que era da nossa Igreja Matriz, mas não, é da Igreja da Misericórdia aqui de Erganil, que será então a transmissão da Eucaristia por volta das 11h30.

Ora, vamos já em direto para a Igreja da Misericórdia, onde já está o Sr. José Rosa para nos fazer aqui uma breve introdução da Eucaristia de hoje. Muito bom dia, Sr. José.

Bom dia para todos. Quanto continua na nossa companhia, sintonizando a Rádio Clube de Arganil, a partir da Igreja da Misericórdia de Arganil, neste dia que celebramos o 14º Domingo do Tempo Comum e também o dia da festa de Santa Isabel, padroeira das misericórdias e da nossa Misericórdia de Arganil. Neste momento já preparados para, então, dentro de instantes, ficarmos com os nossos corações disponíveis para escutar a palavra do Senhor e nos alimentarmos também da Eucaristia. Vamos procurar, então, nesta hora, que apesar de ser já de calor e de facto possa transtornar-nos um pouco, mas vamos aceitar também este sacrifício que vamos tendo que passar pelo calor. Muito mais terão com certeza todos aqueles que combatem os incêndios por este país. Estamos então a iniciar esta celebração com o cântico de entrada pelo grupo da nossa paróquia, embora um pouco reduzida. Vamos começar já a escutar o órgão da Misericórdia. Então, unimos-nos a esta Assembleia.

0: Em nome do Pai, do Filho e do Espírito Santo, a graça de nosso Senhor Jesus Cristo, o amor do Pai, a comunhão do Espírito Santo estejam convosco.
1: Bendito seja Deus,
0: Bom dia, irmãos e irmãs. Hoje estamos aqui da Igreja da Misericórdia de Arganil. Para aqueles que nos acompanham pela Rádio Clube de Arganil, que se sintam participantes dessa festa, na qual celebramos hoje a padroeira daqui da Misericórdia, que é Santa Isabel, a prima de Nossa Senhora. Ela que teve a grande graça de receber Jesus ali na sua casa e que, com humildade,

Coração de Isabel estremeceu, seio de Isabel estremeceu. Por quê? Porque tem humildade. Hoje a liturgia fala da humildade. Nesse momento, peçamos com humildade a misericórdia de Deus para participarmos dignamente dos santos mistérios. Confessemos os nossos pecados. Confesso a Deus Todo-Poderoso e a vós, irmãos, que eu pequei muitas vezes por pensamentos e palavras, atos e omissões, por minha culpa, minha culpa, minha tão grande culpa. E peço à Virgem Maria, aos anjos e santos e a vós, irmãos, que rogueis por mim a Deus, nosso Senhor. Deus Todo-Poderoso, tenha compaixão de nós, perdoe os nossos pecados e nos conduz à vida eterna.

Oremos. Colocamos sobre esse altar, então, a misericórdia de Arganil, também todos aqueles que faleceram durante toda a história dessa misericórdia e demais, realmente assim, homenageado, que foi ontem, o professor Coimbra, que ontem foi homenageado com um busto e que hoje relembramos aqui nessa Eucaristia também, para que ele possa descansar em paz. Deus de bondade infinita, que pela humilhação do vosso Filho levantastes o mundo decaído, dai aos vossos fiéis uma santa alegria, para que, livres da escravidão do pecado, possam chegar à felicidade eterna. Por nosso Senhor Jesus Cristo, vosso Filho, que a Deus e convosco vive e reina, na unidade do Espírito Santo, por todos os séculos dos séculos. Amém.

0: Leitura da profecia de Zacarias. Eis o que diz o Senhor. Exulta de alegria, filha de Sião. Solta brados de júbilo, filha de Jerusalém. Eis o teu rei, justo e salvador, que vem ao teu encontro. Humildemente, montado num jumentinho, filho de uma jumenta. Destruirá o carro de combate de Afriã e os cavalos de guerra de Jerusalém. E será quebrado o arco de guerra. Anunciará a paz às nações. O seu domínio irá de um mar ao outro mar e do rio até aos confins da terra. Palavra do Senhor.
1: Graças a Deus.

0: Leitura da Epístola do Apóstolo São Paulo aos Romanos. Irmãos, vós não estáis sob o domínio da carne, mas do Espírito, se é que o Espírito de Deus habita em vós. Mas se alguém não tem o Espírito de Cristo, não lhe pertence. Se o Espírito daquele que ressuscitou Jesus de entre os mortos habita em vós, ele que ressuscitou Cristo Jesus de entre os mortos, também dará vida aos vossos corpos mortais, pelo seu Espírito que habita em vós. Assim, irmãos, não somos devedores à carne, mas para vivermos segundo a carne, se viverdes segundo a carne, morrereis, mas se pelo Espírito fizerdes morrer as obras da carne, vivereis. Palavra do Senhor.
1: Graças a Deus.

0: O Senhor esteja convosco. Evangelho do nosso Senhor Jesus Cristo, segundo São Mateus. Naquele tempo, Jesus exclamou: Eu te bendigo, ó Pai, Senhor do céu e da terra, porque escondestes essas verdades aos sábios e inteligentes e as revelastes aos pequeninos. Sim, Pai, eu te bendigo, porque assim foi do teu agrado. Tudo me foi dado por meu Pai. Ninguém conhece o Filho senão o Pai, e ninguém conhece o Pai senão o Filho, e aquele a quem o Filho quiser revelar. Vinde a mim todos os que andais cansados e oprimidos, e eu vos aliviarei. Tomai sobre vós o meu jugo, e aprendei de mim, que sou manso e humilde de coração, e encontrareis descanso para as vossas almas. Porque o meu jugo é suave e a minha carga é leve. Palavra da salvação. Sentados. Então, caríssimos irmãos e irmãs, hoje a palavra de Deus, então, que acabamos de escutar, é uma das mais belas e consoladoras de toda a Sagrada Escritura. Por quê? Porque num mundo marcado pelo cansaço, pela ansiedade, pela incerteza, Jesus, então, ele dirige um convite que atravessa os séculos e chega hoje ao coração de cada um de nós. Seja onde estivermos, a palavra de Deus vai ao encontro de cada um desses irmãos e irmãs espalhados por todo o mundo. Que são essas palavras que Jesus diz: Vinde a mim, todos os que andais cansados e oprimidos, e eu vos aliviarei. Olha, tem palavras mais lindas do que essa? Saber que o Deus fala para nós que nós possamos ir ao seu encontro para ele aliviar os nossos sofrimentos, o fardo muitas vezes que está sobre nós, e que ele vem nos ajudar a realmente a suportar muitas vezes o fardo pesado. Para uns mais, outros menos, mas todos nós temos algum fardo que nos incomoda. Quem de nós não traz algum peso em si? Há o peso da idade, há o peso da doença, das preocupações com os filhos e os netos, da solidão, das dificuldades econômicas, das desilusões, das lágrimas escondidas que ninguém conhece, só você que conhece. E quantas pessoas, olhamos para ela, parece que está tudo perfeito. Só ela e Deus é que sabe o que se passa dentro dela própria. Então, peso, muitas vezes, há fardos que não veem, ninguém consegue ver, mas que pesam mais do que qualquer carga material. Infelizmente, é assim. E Jesus, então, ele não promete retirar todas as cruzes dos nossos ombros. Não. O que ele promete é algo muito maior: caminhar conosco. Já basta. Caminhar conosco. Nos ajudar na caminhada. Mas é preciso, então, essa abertura do nosso coração. E quando Cristo, ele entra na nossa vida, o peso continua a existir, mas deixa de ser suportado sozinho. Você sozinho, você não consegue. Falar assim: ah, eu consigo, todo o peso que está em mim, eu consigo sozinho. Não, Jesus está consigo. Jesus está presente na sua vida. E aí, então, o Senhor coloca-se ao nosso lado, toma sobre si parte mais pesada da carga e dá-nos a força tão necessária para continuarmos a nossa caminhada. Na primeira leitura, nós ouvimos o profeta Zacarias, que já falava de Jesus, apresenta-nos um rei diferente de todos os reis da terra. Então, já dizia lá no Antigo Testamento: não chega montado num cavalo de guerra, mas num humilde jumentinho. Não impõe a paz pela força das armas, mas conquista os corações pela mansidão e pelo amor que ele tem para com cada um de nós. E este é o estilo de Deus. Enquanto o mundo admira os poderosos, Deus aproxima-se de quem? Dos humildes. Enquanto o mundo valoriza quem domina, Deus exalta quem serve. Enquanto o mundo procura o sucesso, Cristo escolhe o caminho da simplicidade. E aí nós podemos ver essa humildade, aonde Deus se encontra, onde Deus vai à procura. Aí podemos dizer, o que aconteceu em Fátima? Três crianças, simples, humildes, não tinham nada. Não tinha grande sabedoria, não tinha riqueza, pobreza. Na simplicidade, até nas casas onde elas residiram, onde elas nasceram. E foi lá que Deus escolheu aquelas três crianças para poder manifestar o seu amor para todos nós em Portugal e no mundo. Então, escolher por quê? Por causa da humildade daquelas crianças. Foi mais difícil. Os grandiosos, aqueles grandes, os que sabem tudo, pegar e perceber que Deus estava se manifestando diante daquelas três crianças. Aí vamos lá em Lourdes. Em Lourdes, Nossa Senhora também se revela, Deus se revela através de Nossa Senhora, a Santa Bernadette, uma jovem de 15, 16 anos, também da simplicidade, não tinha nada, humilde. E aí se revela através dela quantos milagres já aconteceram em Lourdes, através do que Nossa Senhora lá disse àquela jovem. Também foi difícil ela levar para os corações que não eram humildes. Mas hoje está lá o corpo de Santa Bernadette, da mesma forma que morreu, depois de tantos anos, continua lá, perfeito, mais de 200 anos. Você chega, você fala, deve estar dormindo, não é possível. Porque realmente o rosto, o corpo, todo dela está em perfeito estado, para que todos possam ver. Depois viajamos até o México. Lá no México, Deus se revela no coração de quem? De um índiozinho, um menino simples, que ninguém dava nada por ele. Foi mais difícil ainda compreender, porque era um índio. Aí, olha, ele não sabe nada. E Deus se revelou através daquele pequenino, por causa de quê? Da humildade do seu coração. Então, não pense que Deus vai se revelar através de um coração arrogante, maldoso, cheio de conflitos, ou daqueles que falam, eu sei tudo, porque eu estudei. Estudar, olha, é o direito que todos nós temos, mas ninguém pode dizer assim, eu já sei tudo. Por isso, no Evangelho, Jesus exclama, eu te bendigo, ó Pai, porque escondestes essas coisas aos sábios e aos inteligentes e as revelastes aos pequeninos. Não é porque é pobrezinho, não, porque podia ser uma pessoa, conforme a rainha Santa Isabel, que ontem foi o dia dela, Deus se revelou através de um coração que tinha tudo, toda a riqueza. Mas tem que ter um coração bom, humilde. Quem são esses pequeninos? Não são apenas as crianças. São todos aqueles que reconhecem e que precisam de Deus. Aqueles que sabem que não podem se salvar sozinhos. E aqueles que, apesar das suas fragilidades, colocam sua confiança na mão do Senhor. E é precisamente aqui que a figura de Santa Isabel, prima da Virgem Santa Maria e padroeira da Misericórdia de Arganil, ilumina a palavra que hoje escutamos. Quando Maria, trazendo no seu seio o Salvador, visitou Isabel, esta reconheceu imediatamente a presença de Deus e exclamou, cheia do Espírito Santo, bendita és tu entre as mulheres e bendito é o fruto do teu ventre. O seu coração humilde soube ver aquilo que muitos sábios do seu tempo não conseguiram reconhecer. Isabel pertence a um grupo dos pequeninos do Evangelho, aqueles a quem Deus revela os seus mistérios, porque vivem com um coração simples e disponível. Mais tarde, veio também outra Isabel, aí a Santa Isabel de Portugal, que na qual eu disse, celebramos ontem, cuja vida inspira a missão das misericórdias, mostrou que a verdadeira grandeza está no serviço. Rainha poderia ter vivido apenas rodeada de conforto e privilégios. No entanto, escolheu o quê? Aproximar-se dos pobres, dos doentes, dos esquecidos, dos que mais sofriam. Faz da misericórdia o seu modo de viver. Por isso, caríssimos irmãos e irmãs, não é por acaso que a misericórdia de Arganil escolheu Santa Isabel, essa grande santa, com a idade avançada, que recebeu ali na sua casa o menino Jesus no ventre de Maria. Ela recorda-nos que a igreja nunca pode fechar os olhos ao sofrimento humano. A caridade não é um simples gesto de solidariedade. É o próprio amor de Cristo que continua a tocar os corações através das nossas mãos. Quantas vezes encontramos pessoas verdadeiramente cansadas, não apenas fisicamente, mas espiritualmente, e aí começa a buscar aqui e ali, porque ela quer um descanso para sua alma, que está tão perturbada, tão cheia de conflitos, e aí ela não busca, muitas vezes, aonde está a verdade, mas busca em qualquer lado, para que ela possa saciar a sede da sua alma. Pessoas que perderam a esperança, que vivem sem alegria, que carregam feridas antigas. E o maior serviço que lhe podemos prestar não é apenas resolver um problema material, mas ajudá-las a descobrir que Cristo continua a dizer-lhes: vinde a mim, todos vós que andais cansados e oprimidos. As misericórdias nasceram exatamente para isso, para tornar visível o abraço de Jesus aos mais frágeis. Cada idoso acolhido, cada doente visitado, cada refeição distribuída, cada palavra de consolo, cada gesto de ternura é uma forma de dizer: Cristo não te esqueceu, jamais. Na segunda leitura, São Paulo, ele recorda-nos que somos chamados a viver segundo o Espírito, isto é, significa deixar que o Espírito Santo move os nossos pensamentos e as nossas palavras e também os nossos gestos. A verdadeira força do cristão não nasce do orgulho nem da autossuficiência, nasce da confiança em Deus. Confiar sempre em Deus, seja em qual situação que estivermos vivendo. Confie sempre em Deus. E por fim, Jesus deixa-nos uma expressão que merece ficar gravado no nosso coração. Aí Jesus diz: aprendei de mim, porque sou manso e humilde de coração. É as palavras de Jesus, para que nós hoje pudéssemos também gravar no nosso coração: aprendei de mim, porque sou manso e humilde de coração. Reparemos que Jesus não diz: aprendei de mim a fazer milagres, ou aprendei de mim a convencer as multidões. Diz apenas: aprendei a ser manso e humildes, porque é na humildade que Deus encontra espaço para agir em cada um de nós. Santa Isabel compreendeu essa lição, a sua vida foi uma escola de mansidão, de paz, de misericórdia, e é esta herança que ela deixa à nossa comunidade. Ao celebrarmos essa Eucaristia, peçamos ao Senhor que alivie os nossos cansaços, fortaleça as nossas fraquezas e faça de cada um de nós um sinal vivo da sua misericórdia. Que Santa Isabel interceda pela Santa Casa da Misericórdia de Arganil, pelos seus dirigentes, pelos seus colaboradores, voluntários, os utentes e benfeitores, que ela nos ensine a reconhecer Cristo nos pobres, nos doentes, nos idosos e todos aqueles que esperam um gesto de amor. E que quando saímos dessa igreja, possamos levar conosco a certeza de que, por maiores que sejam os nossos fardos, nosso peso sobre a nossa alma, nosso corpo, nunca caminhamos sozinhos. Cristo continua a repetir a cada um de nós: vinde a mim e encontrareis descanso para as vossas vidas. Creio em um só Deus, Pai Todo-Poderoso, Criador do céu e da terra, de todas as coisas invisíveis e invisíveis. Creio num só Senhor Jesus Cristo, Filho unigênito de Deus, nascido do Pai ante todos os séculos. Deus de Deus, luz da luz, Deus verdadeiro de Deus verdadeiro, gerado, não criado, consubstancial ao Pai. Por ele todas as coisas foram feitas, e por nós homens, e para nossa salvação, desceu dos céus, e encarnou pelo Espírito Santo, no seio da Virgem Maria se fez homem. Também por nós foi crucificado, sob Pôncio Pilatos, padeceu e foi sepultado. Ressuscitou ao terceiro dia, conforme as Escrituras, e subiu aos céus, onde está sentado à direita do Pai. De novo, há de vir em sua glória, para julgar os vivos e os mortos, e o seu reino não terá fim. Creio no Espírito Santo, Senhor que dá a vida, e procede do Pai e do Filho, e com o Pai e o Filho adorado e glorificado. Ele que falou pelos profetas, creio na Igreja uma, santa, católica, apostólica, professo um só batismo para a remissão dos pecados, e espero a ressurreição dos mortos e a vida do mundo que há de vir. Amém. Irmãos e irmãs, oramos ao Senhor que nos deu a força do Espírito para fazermos morrer as obras da carne. E em nome de toda a humanidade, invoquemo-lo dizendo, ouvindo, Senhor.
1: Pelo Papa Leão XIV, pastor dado por Deus à sua Igreja, pelos bispos a ele unidos na caridade e por cada uma das dioceses que eles governam, oremos, irmãos.
0: Ouvindo, Senhor.
1: Pelos cientistas e homens cultos que não creem em Deus, por aqueles que o procuram mas não o encontram, e pelos pequeninos a quem Jesus revela o Pai, oremos, irmãos.
0: Ouvindo, Senhor.
1: Pelos que andam cansados e oprimidos, pelos que vivem dominados pelo medo e pelos que deixam conduzir pelo Espírito, oremos, irmãos.
0: Ouvindo, Senhor.
1: Pelos que exultam de alegria no Senhor, pelos que oferecem a Cristo a própria vida e pelos que lutam contra o mal que os rodeia, oremos, irmãos.
0: Ouvindo, Senhor.
1: Pelos que se alimentam do pão que vem do céu, pelos que bendizem o Senhor dia após dia e pelos defuntos que o amaram e serviram, oremos, irmãos.
0: Ouvindo, Senhor. Senhor, que na palavra proclamada nesse dia, nos revelais a mansidão do vosso Filho, o Salvador que veio ao nosso encontro, ensinai-nos a louvar o vosso nome e a exaltar-vos como nosso Deus e nosso Rei. Por Jesus Cristo, nosso Senhor. Amém.

0: Orai, irmãos, para que o meu e o vosso sacrifício seja aceito por Deus, Pai Todo-Poderoso.
1: Receba, Senhor, com tuas mãos este sacrifício, para honra e glória do seu nome, para nosso bem.
0: Fazei, Senhor, que a oração consagrada ao vosso nome nos purifique e nos conduza dia após dia a viver mais intensamente a vida da graça. Por Cristo nosso Senhor. Senhor esteja convosco.
1: Ele está no meio do...
0: Corações ao alto. Demos graças ao Senhor nosso Deus. Senhor Pai Santo, fonte da verdade e da vida, é verdadeiramente nosso dever e nossa salvação bendizer-vos e dar-vos graças, porque nesse dia de festa nos congregaste na vossa casa. Hoje a vossa família, reunida para escutar a palavra da salvação e participar no pão da vida, celebra o memorial do Senhor ressuscitado, na esperança do domingo que não tem ocaso, quando toda a humanidade entrar no vosso descanso. Então veremos o vosso rosto e louvaremos sem fim a vossa misericórdia. Nessa feliz esperança, com os anjos e os santos, proclamamos a vossa glória cantando numa só voz.

0: Vós, Senhor, sois verdadeiramente santo, sois a fonte de toda a santidade. Reunidos na vossa presença, em comunhão com toda a Igreja, ao celebrarmos o primeiro dia da semana, em que nosso Senhor Jesus Cristo ressuscitou dos mortos, humildemente vos suplicamos, santificai esses dons, derramando sobre eles o vosso Espírito, de modo que se convertam para nós no corpo e sangue de nosso Senhor Jesus Cristo. Na hora em que ele se entregava para voluntariamente sofrer a morte, tomou o pão e, dando graças, partiu e deu aos seus discípulos, dizendo: Tomai todos e comei. Isto é o meu corpo, que será entregue por vós. Igual modo, no fim da ceia, tomou o cálice, dando graças, deu aos seus discípulos, dizendo: Tomai todos e bebei. Este é o cálice do meu sangue, o sangue da nova e eterna aliança, que será derramado por vós e por todos para a remissão dos pecados. Fazei isto em memória de mim. Mistério da fé.
1: Proclamamos a vossa ressurreição. Vinde, Senhor Jesus.
0: Celebrando agora, Senhor, o memorial da morte e ressurreição do vosso Filho, nós vos oferecemos o pão da vida e o cálice da salvação. E vos damos graças porque nos admitistes a vossa presença para vos servir nesses santos mistérios. Humildemente vos suplicamos que, participando no corpo e sangue de Cristo, sejamos reunidos pelo Espírito Santo num só corpo. Lembrai-vos, Senhor, da vossa Igreja dispersa por toda a terra e tornai-a perfeita na caridade, em comunhão com o nosso Papa Leão, o nosso Bispo Vigílio e todos aqueles que estão ao serviço do vosso povo. Lembrai-vos também dos nossos irmãos que adormeceram na esperança da ressurreição e de todos aqueles que, na vossa misericórdia, partiram deste mundo. Admiti-os à luz da vossa presença. Tende misericórdia de nós, Senhor, e dá-nos a graça de participar na vida eterna com a Virgem Santa Maria, Mãe de Deus, São José, seu esposo, os bem-aventurados apóstolos e todos os santos, Santa Isabel, que desde o princípio do mundo viveram na vossa amizade, para cantarmos os vossos louvores. Por Jesus Cristo, vosso Filho. Por Cristo, com Cristo e em Cristo, a vós, Deus Pai Todo-Poderoso, na unidade do Espírito Santo, toda honra e toda glória, por todos os séculos dos séculos.
1: Amém.
0: Num só coração, numa só alma, vamos dizer, como o Senhor nos ensinou: Pai
1: Pai
0: nosso, que
1: nosso que
0: estais no
1: estás no
0: céu,
1: céu,
0: santificado
1: santificado
0: seja
1: seja
0: o
1: o
0: vosso
1: vosso
0: nome.
1: nome.
0: Venha a
1: Venha a
0: nós o
1: nós o
0: vosso
1: vosso
0: reino,
1: reino.
0: seja
1: Seja
0: feita a
1: feita a
0: vossa
1: vossa
0: vontade,
1: vontade,
0: assim na
1: assim na
0: terra
1: terra
0: como no
1: como no
0: céu.
1: céu.
0: O
1: O
0: pão
1: pão
0: nosso de
1: nosso de
0: cada
1: cada
0: dia
1: dia
0: nos
1: nos
0: dai
1: dai
0: hoje.
1: hoje.
0: Perdoai-nos
1: Perdoai-nos
0: as
1: as
0: nossas
1: nossas
0: ofensas,
1: ofensas,
0: assim como
1: assim como
0: nós
1: nós
0: perdoamos a
1: perdoamos a
0: quem
1: quem
0: nos
1: nos
0: tem
1: tem
0: ofendido.
1: ofendido.
0: E não nos
1: Não nos
0: deixeis
1: deixeis
0: cair em
1: cair em
0: tentação,
1: tentação,
0: mas
1: mas
0: livrai-nos
1: livrai-nos
0: do
1: do
0: mal.
1: mal.
0: Livrai-nos de todo mal, Senhor, e dai ao mundo a paz em nossos dias. Para que, ajudados pela vossa misericórdia, sejamos sempre livres do pecado e de toda a perturbação, enquanto esperamos a vinda gloriosa de Jesus Cristo, nosso Salvador.
1: Vosso é o reino, poder e glória para sempre.
0: Senhor Jesus Cristo, que disseste aos vossos apóstolos: Deixo-vos a paz, dou-vos a minha paz. Não leis aos nossos pecados, mas a fé da vossa Igreja. E dai-lhe a união e a paz, segundo a vossa vontade. Vós que viveis em nós, pelos séculos dos séculos.
1: Amém.
0: A paz do Senhor esteja sempre convosco.
1: Vamos, Cristo nos guia.
0: Irmãos e irmãs, saudai-vos em Cristo Jesus. Na paz.

Provai e vede como o Senhor é bom. Eis o Cordeiro de Deus, que tira o pecado do mundo. Senhor, eu não sou digno que entreis em minha morada, mas dizei uma palavra e serei salvo.

0: Oremos. Senhor, que nos saciasses com esses dons tão excelentes, fazei que alcancemos os benefícios da salvação e nunca cessemos de cantar os vossos louvores. Por nosso Senhor Jesus Cristo, vosso Filho, que é Deus convosco na unidade do Espírito Santo, sentados para alguns avisos. Caríssimos irmãos e irmãs, nós hoje então, nós tínhamos programado a procissão aqui com a Misericórdia, com a imagem, pelas ruas de Arganil, mas devido ao calor que está realmente insuportável, nós vamos fazer depois, levar a imagem até a frente aqui da Igreja da Misericórdia, e a Banda Filarmônica de Arganil vai fazer então duas apresentações, e na qual nós sempre agradecemos a presença da nossa paróquias, na nossa vida, na nossa Arganil, da Banda Filarmônica. Faz parte da história de vida de cada um de nós. Aqui na pessoa da doutora Alexandra. Também, nessa semana, na quinta-feira, nós teremos, então, missa às 8:30 da manhã lá em Arganil. E depois teremos adoração das 9 às 10, das 10 às 13, atendimento no cartório. No próximo sábado, nós temos a peregrinação a Fátima. Ainda temos algumas vagas. Aqueles que queiram, olha, participar desse momento, é toda a Diocese de Coimbra, os padres, o bispo, todos nós vamos ao encontro da mãe. Então, será um dia especial. Nós vamos sair 7 horas da manhã com o autocarro do Subpasso e depois voltamos à tarde, isso no sábado que vem. E às 19 horas teremos celebração lá na Igreja Matriz de Arganil. E no próximo domingo temos missa em Arganil às 11:30 da manhã. 9 da manhã em Sarzedo, 10:15 missa em Pombeiro da Beira e São Martinho, 11:30 missa em Arganil e celebração em Selavisa. Então eu passo a palavra então ao provedor Cavalhais, para poder então falar um pouquinho, porque depois que formos ali para frente, o padre vai dar a benção aqui, depois saímos lá fora, já não é preciso retornar, porque aí vocês vão trazer mais calor ainda para dentro. Então, passo a palavra então para o Cavalhais.
1: Obrigado, senhor prior. Padre Lucas Pio.
0: Senta aí.
1: A Santa Isabel, de certeza que não ia exigir este sacrifício.

0: De casa. Por tudo aquilo que tem feito, pela colaboração que tem dado de si, das suas horas, a este evento, a homenagem do seu curador e hoje à Santa Isabel. Por isso, a todos nós, à mesa administrativa, aos nossos mesários, o meu agradecimento. Àquela linda voz que está lá em cima, amar, e ao seu companheiro também, que sabe utilizar a história de ser invisível. Não posso deixar de citar uma palavra também com o meu braço direito. Doutor Nuno, incansável, sempre a reparar nas coisas que são preciso emendar, são necessárias, são preciso ser corrigidas, são preciso ser alertadas. A ele, o meu muito obrigado, pelas horas também que dedicou a este evento. E por fim, ao Padre Lucas Pinto. Obrigado pela amizade que tens por esta misericórdia. A misericórdia abraça com fraternidade, com solidariedade e com mutância.
1: Obrigado, obrigado. Obrigado. Então, caríssimos irmãos e irmãs, nós vamos receber então a bênção de Deus, porque nós estamos também através da Rádio Clube de Araganil. E as pessoas lá precisam continuar agora a vida com o almoço, preparar o almoço, porque muitos, graças a Deus, não só aqui do nosso conselho, mas fora do conselho, que fazem parte dessa trajetória da missa todos os domingos, quando é transmitido pela Rádio Clube de Araganil, através do colaborador José Rosa. Nosso muito obrigado. E que Deus abençoe, Deus os fortaleça hoje e sempre, a cada um de vós. Que a misericórdia de Deus possa estar presente na vida de cada irmão e de cada irmã, espalhados por todos os cantos desse mundo. O Senhor esteja convosco. Que a bênção de Deus seja derramada sobre vós, por intercessão de Santa Isabel, o Pai, o Filho, o Espírito Santo. Que a misericórdia de Deus seja a vossa força. Ide em paz e que o Senhor vos acompanhe.
0: 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Obrigado tudo da sua presidente, a Xana. Obrigado. Obrigado.

0: Natália.
1: Ora, assim foi então a transmissão em direto aqui da nossa Igreja da Misericórdia de Arganil. Ora, antes de prosseguirmos aqui, vou só divulgar uma notícia que chegou do Grupo Funerário Abel Fernandes e Funerária do Alva, que faleceu no Rochel. A dona Alcina Simões Galvão de Jesus, com 92 anos, viúva de Américo dos Santos de Jesus. O seu corpo chegará amanhã, segunda-feira, dia 6 de julho, pelas 9h30, ao Salão de Reino das Testemunhas de Jeová de Arganil, onde será realizado um discurso bíblico pelas 18 horas. Fim das quais irá sepultar no cemitério de Arganil. Então, o meu nome e o nome do Rádio Clube de Arganil, os nossos mais sentidos pésamos a esta família enlutada. Portanto, vamos agora prosseguir com as notícias com a Isabel Duarte. Eu escolhi aqui algumas musiquinhas, se foram só três, porque não temos tempo para mais nesta arinha, e desejo a todos uma continuação de um ótimo domingo, e já sabem, sejam felizes.

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1: O município de Erganil promove, até o dia 31 de julho, uma campanha gratuita de esterilização de cães e gatos de companhia para residentes no concelho. A campanha inclui gratuitamente a esterilização, a vacinação antirrábica obrigatória, a identificação eletrónica e o registo na base de dados SIAC. As inscrições podem ser efetuadas através da ficha de inscrição disponível na Câmara Municipal de Erganil, nas juntas de freguesia do concelho ou através do envio da ficha preenchida para geral@cmifanerganil.pt. Esta iniciativa visa promover o bem-estar animal, reduzir o abandono e controlar a população de animais errantes. Para mais informações, 235-200-150 ou 235-100-132. O município de Góis e o Agrupamento de Escolas de Góis dão por concluído o concurso de ideias para o logótipo da Rede de Bibliotecas de Góis, que decorreu entre fevereiro e março do corrente ano e envolveu a participação da comunidade. Após a divulgação dos resultados, o júri reavaliou uma candidatura que, por motivos alheios à participante, não tinha sido considerada na fase inicial. A proposta foi apreciada em igualdade de critérios com as restantes. Com este procedimento, os resultados finais são os seguintes. Primeiro lugar, Cassandra Antunes. Segundo lugar, Maria Inês Queiroz. Terceiro lugar, Ezequiel. Ana Almeida e Sandra Almeida e, terceiro lugar, Ezequiel, também Maria João Dutra. Refira-se que o concurso teve como objetivo criar um logótipo representativo da identidade e missão da Rede de Bibliotecas de Góis, promovendo a leitura, o conhecimento e o acesso à informação. As festas do Concelho de Carregal do Sal decorrem de 12 a 20 de julho. Os destaques do cartaz para esses dias são os seguintes. Dia 12, Vizinhos, mais DJ Miguel Simões. Dia 13, Sonhos Rotos, o fim de um ciclo. Dia 14, Coimbra Jazz Ensemble. Viagem pelo cancioneiro de Fausto Bordalo Dias. No dia 15 de julho, o Grupo Capital. Dia 16, Marchas Populares mais Táxi. Dia 17, Quinteto Violado mais Maninho mais Sara Santini. No dia 18 de julho, Nemanos mais Popcorners e o DJ Pedro Carrilho. No dia 19, Miss Cindy para os mais novos e Kim Barreiros. E no dia 20 de julho, comemorações do feriado municipal e atuação da banda Os Red.
0: O estado do tempo nas próximas 24 horas.
1: Tempo quente com céu pouco nublado ou limpo, apresentando períodos de maior nebulosidade até o início da manhã, na faixa costeira das regiões norte e centro. Aumento da nebulosidade no interior durante a tarde, não se podendo excluir a possibilidade de aguaceiros e trovoadas dispersos. Vento em geral fraco, pequena descida da temperatura no litoral norte e centro. E com a previsão do estado do tempo para amanhã, fica assim concluído este bloco informativo. Tenha a continuação de um excelente domingo.
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0: São 13 horas.
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0: São 14 horas. 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
1: O município de Erganil já concluiu a execução das marcações rodoviárias em diversas vias municipais do concelho. Em causa estão trabalhos que vêm completar um conjunto de intervenções de reabilitação e pavimentação realizadas em várias freguesias do concelho, num investimento superior a 850 mil euros. Este valor, de acordo com a autarquia, resulta de duas empreitadas distintas. Uma delas, num valor superior a 500 mil euros, incidiu em vias da freguesia de Pombeiro da Beira e também da União de Freguesias de Coja e Barril de Alva. Por outro lado, a segunda empreitada, no valor de cerca de 350 mil euros, contemplou intervenções na Rua da Lagoa e na Zona Industrial de Val de Zebras, em Erganil. Na Rua da Cascalheira, nas Secarias e em Sequeiros, na freguesia de Salavisa, incluindo a execução das respectivas marcações rodoviárias. O município de Tábua informa que entre os dias 1 de junho e 30 de setembro é proibido fazer queimas e queimadas em todos os municípios da região metropolitana de Coimbra. Esta medida pretende prevenir a ocorrência de incêndios rurais no período de maior risco, protegendo pessoas, bens, a floresta e o território. Não deve eliminar sobrantes com recurso ao fogo. Em alternativa, triture os sobrantes, reduza o seu volume e encaminhe-os para a rede intermunicipal através dos parques de biomassa e contentores florestais disponíveis no território. Pode depositar sobrantes de podas agrícolas, sobrantes das limpezas de terrenos. Não pode depositar resíduos com entulhos ou metais, lixo doméstico, entulho ou resíduos orgânicos. Em caso de dúvida, contacte a linha de apoio 800-202-203. Este contacto é gratuito. O município de Penacova já divulgou o cartaz musical das festas do município, que irão decorrer de 16 a 18 de julho, no Largo Alberto Leitão, em Penacova, com entrada livre. Para além do cartaz musical, o evento irá contar com artesanato e tasquinhas. No que concerne à música, no dia 16 de julho, Vizinhos e DJ Nuca. No dia 17 de julho, Rui Veloso e DJ Scolari, MD Paulo Duarte. E no dia 18 de julho, Orquestra Municipal, DJ Phil Capa e DJ Reizo. Decorre no recinto de festas da Ponte de Fajão, no próximo dia 12 de julho, a partir das 12h30, o 19º convívio regionalista das coletividades da freguesia Fajão Vidual e Amiga. Haverá sardinhada, grelhada mista, filhós peixada, sopa serrana e bebidas à discrição. Terá também lugar um sorteio de rifas, cujo primeiro prémio será um presunto. A animação estará a cargo de Sérgio Gonçalves e do grupo de concertinas, os Serranitos.
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1: Tempo quente, com céu pouco nublado ou limpo, apresentando períodos de maior nebulosidade até o início da manhã, na faixa costeira das regiões norte e centro. Aumento da nebulosidade no interior durante a tarde, não se podendo excluir a possibilidade de aguaceiros e trovoadas dispersos. Vento em geral fraco, pequena descida da temperatura no litoral norte e centro. E com a previsão do estado do tempo para amanhã, fica assim concluído este bloco informativo. Tenha a continuação de um excelente domingo. 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

0: São 16 horas. 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
1: O município de Erganil promove, até o dia 31 de julho, uma campanha gratuita de esterilização de cães e gatos de companhia para residentes no concelho. A campanha inclui gratuitamente a esterilização, a vacinação antirrábica obrigatória, a identificação eletrónica e o registo na base de dados SIAC. As inscrições podem ser efetuadas através da ficha de inscrição disponível na Câmara Municipal de Erganil, nas juntas de freguesia do concelho ou através do envio da ficha preenchida para geral@cm-erganil.pt. Esta iniciativa visa promover o bem-estar animal, reduzir o abandono e controlar a população de animais errantes. Para mais informações, 235-200-150 ou 235-100-132. O município de Góis e o Agrupamento de Escolas de Góis dão por concluído o concurso de ideias para o logótipo da Rede de Bibliotecas de Góis, que decorreu entre fevereiro e março do corrente ano e envolveu a participação da comunidade. Após a divulgação dos resultados, o júri reavaliou uma candidatura que, por motivos alheios à participante, não tinha sido considerada na fase inicial. A proposta foi apreciada em igualdade de critérios com as restantes. Com este procedimento, os resultados finais são os seguintes. Primeiro lugar, Cassandra Antunes. Segundo lugar, Maria Inês Queiroz. Terceiro lugar, Ezequiel. Ana Almeida e Sandra Almeida e, terceiro lugar, Ezequiel, também Maria João Dutra. Refira-se que o concurso teve como objetivo criar um logótipo representativo da identidade e missão da Rede de Bibliotecas de Góis, promovendo a leitura, o conhecimento e o acesso à informação. As festas do Concelho de Carregal do Sal decorrem de 12 a 20 de julho. Os destaques do cartaz para esses dias são os seguintes. Dia 12, Vizinhos, mais DJ Miguel Simões. Dia 13, Sonhos Rotos, o fim de um ciclo. Dia 14, Coimbra Jazz Ensemble. Viagem pelo cancioneiro de Fausto Bordalo Dias. No dia 15 de julho, o Grupo Capital. Dia 16, Marchas Populares mais Táxi. Dia 17, Quinteto Violado mais Maninho mais Sara Santini. No dia 18 de julho, Nemanos mais Popcorners e o DJ Pedro Carrilho. No dia 19, Miss Cindy para os mais novos e Kim Barreiros. E no dia 20 de julho, comemorações do feriado municipal e atuação da banda Os Red.
0: O estado do tempo nas próximas 24 horas.
1: Tempo quente com céu pouco nublado ou limpo, apresentando períodos de maior nebulosidade até o início da manhã, na faixa costeira das regiões norte e centro. Aumento da nebulosidade no interior durante a tarde, não se podendo excluir a possibilidade de aguaceiros e trovoadas dispersos. Vento em geral fraco, pequena descida da temperatura no litoral norte e centro. E com a previsão do estado do tempo para amanhã, fica assim concluído este bloco informativo. Tenha a continuação de um excelente domingo.
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0: São 17 horas.
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0: São 18 horas. 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
1: O município de Erganil já concluiu a execução das marcações rodoviárias em diversas vias municipais do concelho. Em causa estão trabalhos que vêm completar um conjunto de intervenções de reabilitação e pavimentação realizadas em várias freguesias do concelho, num investimento superior a 850 mil euros. Este valor, de acordo com a autarquia, resulta de duas empreitadas distintas. Uma delas, num valor superior a 500 mil euros, incidiu em vias da freguesia de Pombeiro da Beira e também da União de Freguesias de Coja e Barril de Alva. Por outro lado, a segunda empreitada, no valor de cerca de 350 mil euros, contemplou intervenções na Rua da Lagoa e na Zona Industrial de Val de Zebras, em Erganil. Na Rua da Cascalheira, nas Secarias e em Sequeiros, na freguesia de Salavisa, incluindo a execução das respectivas marcações rodoviárias. O município de Tábua informa que entre os dias 1 de junho e 30 de setembro é proibido fazer queimas e queimadas em todos os municípios da região metropolitana de Coimbra. Esta medida pretende prevenir a ocorrência de incêndios rurais no período de maior risco, protegendo pessoas, bens, a floresta e o território. Não deve eliminar sobrantes com recurso ao fogo. Em alternativa, triture os sobrantes, reduza o seu volume e encaminhe-os para a rede intermunicipal através dos parques de biomassa e contentores florestais disponíveis no território. Pode depositar sobrantes de podas agrícolas, sobrantes das limpezas de terrenos. Não pode depositar resíduos com entulhos ou metais, lixo doméstico, entulho ou resíduos orgânicos. Em caso de dúvida, contacte a linha de apoio 800-202-203. Este contacto é gratuito. O município de Penacova já divulgou o cartaz musical das festas do município, que irão decorrer de 16 a 18 de julho, no Largo Alberto Leitão, em Penacova, com entrada livre. Para além do cartaz musical, o evento irá contar com artesanato e tasquinhas. No que concerne à música, no dia 16 de julho, Vizinhos e DJ Nuca. No dia 17 de julho, Rui Veloso e DJ Scolari, MD Paulo Duarte. E no dia 18 de julho, Orquestra Municipal, DJ Phil Capa e DJ Reizo. Decorre no recinto de festas da Ponte de Fajão, no próximo dia 12 de julho, a partir das 12h30, o 19º convívio regionalista das coletividades da freguesia Fajão Vidual e Amiga. Haverá sardinhada, grelhada mista, filhós peixada, sopa serrana e bebidas à discrição. Terá também lugar um sorteio de rifas, cujo primeiro prémio será um presunto. A animação estará a cargo de Sérgio Gonçalves e do grupo de concertinas, os Serranitos.
0: O estado do tempo nas próximas 24 horas.
1: Tempo quente, com céu pouco nublado ou limpo, apresentando períodos de maior nebulosidade até o início da manhã, na faixa costeira das regiões norte e centro. Aumento da nebulosidade no interior durante a tarde, não se podendo excluir a possibilidade de aguaceiros e trovoadas dispersos. Vento em geral fraco, pequena descida da temperatura no litoral norte e centro. E com a previsão do estado do tempo para amanhã, fica assim concluído este bloco informativo. Tenha a continuação de um excelente domingo.
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0: São 19 horas.
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Boa noite. Vamos iniciar nosso programa com o tempo tributo de ouvinte. Hoje é dia de dedicatórias inteiras, como eu costumo dizer, ou completas. Mas antes, porém, quero anunciar o correio ultimamente recebido. Então, do Sr. Fernando Cunha de Valdemoinho, atestou o seu depósito para andar mais uma temporada connosco. Eu peço desculpa ao Sr. Fernando Cunha de Valdemoinho no ter dado a atenção devida e que ele merece no dia que me abordou, que foi no, na sexta-feira passada, na transmissão das marchas. E então o senhor Fernando veio até Arganil aplaudir a marcha da sua terra, de São Martinho da Cortiça, e fez o favor de me abordar para me entregar o seu tributo para este tempo, para continuar connosco. Mais uma vez, Sr. Fernando Cunha, peço-lhe muita desculpa por não lhe ter dado o tempo e a atenção que merecia, mas, como reparou, estava ali um bocado entalado, como se costuma dizer, com as coisas a decorrer e a ter que falar com as pessoas e falar também para o público através dos microfones. Pronto, penso que está com certeza entendido o Sr. Fernando Cunha. Quero-vos também dizer que a Sra. Dona Hilda Maria Pereira enviou a texto para o seu depósito. Minha querida senhora, quero-lhe dizer que o seu depósito estava, ou está ainda, realmente com uma boa porção. Que penso, deixe-me cá ver, que ainda não há muito tempo fez remessa de fundos para atestar o depósito. Hilda Maria Pereira Mangbold, pois é. Então, fica a saber que tinha depósito até dezembro, com o que enviou agora, até dezembro do ano que vem. Que Deus queira que lá cheguemos todos, não é? E assim, com alguma boa disposição. Também a senhora dona, a tia desta querida amiga Dona Hilda, a Dona Lourdes Santos, que sei que já nos está a ouvir, também atestou o seu depósito, e até em pioras, porque tinha até final do mês que entrou agora. Portanto, Dona Lourdes Guimarães vai ter... O Dona Lourdes Guimarães, já é a minha cabeça como isto anda. Dona Lourdes Santos, de Guimarães de Tavares, minha querida senhora, tem o atesto até daqui a um ano, se Deus quiser, e cá estivermos todos para irmos falando nisto. Eu quero agradecer a esta boa gente, não só o facto de contribuir para que eu tenha pessoas aqui nesta boa hora, nesta primeira hora, que eu costumo dizer que é uma família que se juntou em volta do meu programa. Quero agradecer realmente em meu nome pessoal e quero agradecer em nome da nossa rádio para quem são estes bens monetários. Obrigado a todos e que o Senhor realmente vos avivente e vos dê muita força para continuarem. E antes de primeiro grupo de dedicatórias, com esta conversa toda, o melhor é eu avançar com uma musiquinha e depois a seguir fazer o primeiro grupo de dedicatórias, está bom?

Então lá vamos nós para os nossos ouvintes que fazem parte desta família dominical e começo por saudar o José Francisco no Monte Redondo. Uma boa noite a este amigo e a toda a sua excelentíssima família. O José Francisco deseja uma boa semana a todas as pessoas, suas amigas. José Francisco, Monte Redondo, Focos. A seguir falamos do meu amigo Luciano Pereira, que carinhosamente tratamos por Luciano Leiteiro, de Vila Chã, Tábua. Boa noite, querido amigo. Então dedica a todos os pastores seus amigos, também à Maria do Chapéu e para todos no RCA e destaca o professor Jorge Silva, amigo Mário Almeida e Abel Fernandes e suas famílias. Também para as pessoas suas amigas e para o auditório em geral. Esta é a dedicatória do nosso amigo Luciano Pereira. Também o meu amigo Luís Almeida, carinhosamente tratamos por Luísito Almeida, que é do Rochel, mas agora não está lá, a quem envia um chique coração muito grande, dedica a seus pais, também a sua avó, às suas avós, aos tios, primos e demais família. Também saúde e agradeço a todas as pessoas que lhe fazem dedicatórias. Um grande abraço para o Luísito Almeida, para a mãe Helena e para o pai Manuel. Sr. Orlando dos Prazeres Nunes Torrozelas, boa noite. Dedica à sua esposa Dona Maria Alice, restantes familiares, e também para os amigos e conterrâneos, para o pessoal da nossa rádio. Para, quando diz o pessoal, é para as pessoas que trabalham na nossa rádio. Obrigado ao senhor amigo Orlando dos Prazeres Nunes. Ainda também quero enviar um abraço ao Sr. Anselmo Coelho da Carrozela Tábua e desejar muita saúde ao Sr. Anselmo e a toda a sua família em Carrozela de Tábua. Sr. António Amaral, João António Amaral, ex-comando Lourosa de Cima, Viseu, pois dedicar toda a família, aos amigos em Lourosa de Cima, também para Orlando Costa e esposa Cecília em Erganil. Não esquece todos aqueles que um dia foram comandos. Um abraço muito grande, votos de muita saúde para este querido amigo de Lourosa de Cima, Viseu, que é o meu amigo Amaral. E termino com a Dona Leonil Jesus Castanheira, de Foz da Moura, Pumares. Dedica a seu esposo, Sr. Carlos, restantes familiares, também para todos que fazem programa no RCA e auditório em geral. Para a sua Dona Leonil Jesus Castanheira e seu esposo na Foz da Moura, votos de que estejam muito bem. E para este grupo fui buscar o António Mourão.

Agora, em vez de falarmos em nome do amigo António Fernandes de Negrelos, Oliveira do Hospital, a quem saudamos em conjunto com a esposa Isabel, que dedica também à sua sobrinha Telma, às meninas do RCA, Lourdes Gonçalves, Isabel Duarte e Paula Pereira, e para os ouvintes em geral. Um grande abraço para o António Fernandes e quem está com ele. São de Negrelos. Ana e Zé da Ana, Portelinha Barreira, Arganil, dedicam a toda a família, aos amigos e vizinhos e à gente boa do RCA. Muito obrigada à querida amiga Ana e ao amigo Zé da Ana, que estão aqui entre a Barreira e a Portelinha. Amigo e senhor Sérgio Ascensão, Santo Alvaia de Tondela, boa noite, dedica à sua família, aos seus conterrâneos, colaboradores e jornalistas da nossa rádio. Um abraço, amigo, para o senhor Sérgio Ascensão, em Santa Alvaia de Tondela. Sou Dona Aurora Dias, Tapadas de Loriga, ouvinte assídua e amiga dos meus programas. Dedica a seus filhos, restante de família e a quem faz programas no RCA e ao auditório em geral. Um abraço para a Loriga, mais particularmente para as Tapadas, para a sua Dona Aurora Dias. Sou João Engenheiro Carvalhal de Mansouros, Penacova, dedica à família, aos amigos e conterrâneos. Lembra também as meninas da nossa rádio. Um abraço para o senhor João Engenheiro. Amigo Luís Martins, esposa Cristina Ventura, estão em Queluz, são oriundos do Rochel. Dedicam aos seus pais, Sr. Luís, residente na Arboleira, aos pais do Sr. Luís, do amigo Luís, que reside na Arboleira, Sr. Alberto Martins e Dona Lúcia Simões. Para os tantos familiares em Queluz, Foz da Arouça, Lousã e arredores, bem como para o Rochel. Esta é a dedicatória do amigo Luís Martins e da esposa Cristina Ventura, que estão em Queluz. Termino com o Sr. António Ferreira, de Massarocas, São Pedro Sul, que dedica a toda a família e conterrâneos ao Sr. António Abreu, esposa, e também à Dona Filomena, em Celavisa, e para todos no RCA, sua rádio preferida. Uma boa noite para o amigo Ferreira de Massarocas. E agora vai cantar a Ágata.

Pois é, a Agatha tem uma voz maravilhosa, é verdade. Tem assim umas cantigas às vezes que não são tão, mas olhem que este fado errado na voz da Agatha está realmente muito gostoso. Bom, e agora saúdo a sua dona Maria Fernanda Matos Alveiro Duarte, que é de Slavisa, mas vive em Arganil. Saúdo aos seus filhos, toda a sua família, e eu desejo muita saúde e, sobretudo, boa disposição à sua dona Maria Fernanda Matos Alveiro Duarte, que é apreciadora dos meus programas. Também, Sr. Nelson Batista de Matos, Nelson da Sabrosa, Serra da Moita, dedica à sua esposa, filho, nora e netos, também para todos os colaboradores e clientes da Sabrosa, para todo o pessoal do RCA e auditório em geral. Um abraço amigo para esta gente boa, na pessoa do Nelson Batista de Matos. Sr. Fernando Cunha, Valde Moinho, São Martinho da Cortiça, como disse, atestou o seu depósito esta semana, é verdade, sim senhora. Muito obrigado, Sr. Fernando, por querer continuar aqui connosco, está bem? Ainda também, Nina Cacilda Gonçalves, Sobreiral, Arganil, dedica aos seus familiares, às pessoas amigas e ouvintes em geral. Um abraço para a minha querida vizinha Cacilda Gonçalves. Sr. Mário Correia Antunes, Santo Obeia de Cima, Tondela, dedica aos seus familiares, vizinhos e pessoas amigas e também para todo o auditório. Esta é a dedicatória de Sr. Mário Correia Antunes, Santo Obeia de Cima, Tondela. Saúdo ainda também a Sra. Dona Filomena Duarte Abreu, de Slavisa, que dedica a seu marido, Sr. António, também a toda a família e ainda para seus conterrâneos em Slavisa. Louvo a todos os que trabalham no RCA. Dona Filomena Duarte Abreu, em Slavisa. E por último, saúdo o meu amigo Fernando Afonso Martins, carinhosamente tratamos por Freixedas, que está em Foques. Espero que nos esteja a escutar e para ele um abraço e votos de muita saúde, Fernando. Então, Pedro Russo.

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Pois é, foi o Paco Bandeira, que é um artista do meu tempo, é mais velho uns 2 anitos do que eu. Pois é, então voltemos aqui à nossa família que está em volta do Abel Fernandes aos domingos à noite, para saudar a senhora Alzira Silva, da Aveia, dedicar a seus filhos e restante família, e também para seus vizinhos na Aveia e pessoas amigas em geral. Um abraço, um beijinho para a menina Alzira Silva, da Aveia. Paula Pereira, Mari e Santiago, aqui em Arganil, colaboradores do RCA. Dedicam à mãe e ao padrinho da Paula, que estão no Monte Redondo, também para os restantes familiares e para os queridos ouvintes. Uma saudação amiga de Paula Pereira, do Mário e do Santiago. Então também o amigo Antero Pereira, da Tondela Neon, e Arminda Silva, ele de Tondela, lá do Urchel, dedicam aos seus familiares em Tondela e na Aveia. Também aos colaboradores e funcionários da RCA, ao auditório em geral. Um abraço para Antero e para a Arminda. Sr. José Dias, pois é oriundo dos pobres da Ribeira de Celaviza e agora está cá em cima, está ali para as bandas de Oliveira do Hospital. Dedica aos seus familiares em Arganil, está com os cunhados Maria Almeida e esposa, outros familiares onde quer que estejam e a todos os amigos e pessoal da rádio. Saudações ao amigo José Dias. Senhora Dona Lourdes Santos Guimarães de Tavares, dedica à sua família, às pessoas amigas, sobretudo às que a fizeram chegar à sintonia do RCA. Também a todos que fazem para que esta nossa rádio seja realidade. Muito obrigado à Sra. Dona Lourdes Santos de Guimarães de Tavares. Agora saúdo o amigo José Manuel Marques da Costa, que por acaso ontem encontrei, é aqui de Arganil. Um abraço para o Zé Manel e para toda a sua família. E um abraço para a sua sogra, que fez mais um aninho de vida, a Melita. Então, agora saúdo a sua dona Diolinda Martins, que está no Alqueve, que dedica a seus conterrâneos e outras pessoas amigas, e também para as meninas da rádio. Um abraço, um beijinho para a dona Diolinda Martins, do Alqueve. Termina este grupo com a senhora Dona Fátima Ferrão, da Póvoa de Midões, que diga a seu esposo, também restantes familiares na Póvoa ou onde quer que estejam, para a menina Adélia Silva, que está em Pombeiro da Beira, para o pessoal da nossa rádio, onde destaca o Abel Fernandes e a sua família. Muito obrigado a estes queridos amigos da Póvoa de Midões, amigos de há bastante tempo, senhora Dona Fátima Ferrão e seu esposo. E para vocês, fui buscar a Sra. Dona Amália Rodrigues, que já há tempinho que não passo a voz desta grande artista que levou Portugal muito longe.

Bom, e agora vou saudar a Sra. Isaura Martins, das Lameiras, mas que está em Tábua, a residir no Lar da Santa Casa da Misericórdia. A Sra. Isaura Martins deseja saúde e bem-estar a todos e as melhoras para os nossos doentes. Eu envio um grande abraço à Sra. Isaura Martins e que tenha ainda boa disposição para nos escutar. Agora saúdo a Sra. Odete Nunes, das Barras de Tábua, mas em Lisboa. Que saúde a todos os bombeiros que estejam à escuta e que bem para todos os bombeiros, também para todos os doentinhos com votos de melhoras, para todas as pessoas que se encontram sós, para os ouvintes em geral e para todos que trabalham no RCA. Uma saudação amiga a quem retribuímos, Sr. Dona Odete Nunes, Barras de Tábua, mas em Lisboa. Dona Isabel Maria de Santos Silva está em Tábua. Dedica à sua família, amigos, para todos no RCA e ouvintes em geral. Um abraço amigo para esta ouvinte, amiga da nossa rádio, Dona Isabel Maria dos Santos Silva, em Tábua. Agora vou saudar uma família amiga de São Romão Serra da Estrela, na pessoa da Sãozinha, Guilherme, Lola e Jorge. Dedicam à sua dona Saudade Rodrigues do Alqueve, a Luizito Almeida, sua Melina e seu pai Manuel no Rochel, para a menina Isaura das Lameiras, Magda Sofia, teclista cantora em Mortágua, para as meninas do RCA Lourdinhas, Filó e Paulinha, bem como para a menina Adélia e Arminda do Rochel, e para o produtor do programa Abel Fernandes e seus familiares. Pela parte que me toca, agradeço à Sãozinha, ao Guilherme, à Lola e ao Jorge, realmente esta dedicatória e também o serem nossos amigos. Dona Aida Silva Sobreiral, minha querida vizinha, boa noite, menina Elda. Boa noite, menina Aida. Sim é que está, sim é que está bem. Foi assim a língua que não deu a volta. Dedica a seus filhos, aos tantos familiares, aos vizinhos e às pessoas amigas. Para esta minha querida amiga que está no Sobreiral, Aida Silva, um grande abraço e até amanhã, se Deus quiser. Dona Maria do Patrocínio, esposo do Sr. Vítor Carvalho, Quintela, Tábua. São estes dois amigos que andam sempre, ou quase sempre, em cima de monta-rodas. Pois a Dona Maria do Patrocínio e o Sr. Vítor Carvalho dedicam à família, aos ouvintes em geral, e também à gente que trabalha no RCA. Um abraço amigo a este casal. Ainda também quero saudar o Dona Arcelinda Batista Fonseca, que está em Sim de Tábua. Boa noite, minha senhora. Muito obrigado por continuar connosco. Saudamos esta grande amiga e benemérita da nossa rádio, ouvinte e fã dos nossos programas. Diz: gosto muito dos seus programas e gosto muito do rádio de Arganil. Saúda o Cláudio da Peixaria Felizbela com um grande abraço e também todas as pessoas amigas que estejam a escutar-nos. Eu também envio um abraço para o Cláudio e para a família. Sra. Dona Arcelinda, um beijinho para si, está bem? Então, vamos ouvir o Emanuel. O Emanuel, há quanto tempo também não coloco um tema deste rapaz que começou a fabricar as músicas Pimba?

Agora, saúde a Maria Teresa e o esposo João Simões Lopes da Aveia Pombeira da Beira, que dedicam aos seus filhos, noras e netos, Daniela Maria, Miguel e Nuno, a todos os que colaboram com a RCA e seus familiares e amigos, para os Bentinhos com votos de melhoras, para o produtor Abel Franz e família, e também para todos, abraços da Maria Teresa e de João Simões Lopes, da Aveia Pombeira da Beira. Saúde a Dona Adilinda da Purificação, que está no Piódão, dedicado a toda a sua família, às pessoas amigas e para todos os colaboradores do RCA. Um abraço amigo para a sua Dona Diolinda da Purificação, que está no Piódão. Dona Natália da Cruz Barata, Cotinho, Aveiro. Boa noite, minha senhora. Espero que nos esteja a escutar com boa disposição. Saudamos esta senhora benemérita da nossa rádio e amiga de há muitos anos. Desejamos muita saúde e uma noite de descanso à sua Dona Natália Cruz Barata, Cotinho e Aveiro, quem saudamos em conjunto com, com a sua família. Dona Adelina Diniz, Soita Ruiva. Boa noite, Dona Adelina. Dedica a seu marido, restante família, também para todos os elementos do rancho do Soita Ruiva e a todos os que fazem parte da equipa do RCA. Um abraço amigo para a sua Dona Adelina Diniz e seu marido. Mário Almeida, esposa, bairro da Brunhós, Arganil. Dedica aos seus filhos, noras e netos, também e netos, perdão, que estão na Alemanha, a todos os seus familiares, agentes dos povos da Ribeira Salavisa, a todos os colaboradores e companheiros da direção do RCA, bem como ouvintes em geral. Um abraço para o Mário Almeida e para a Dona Maria. Dona Laurinda Campos Cabanas de Viriato, boa noite, minha senhora. Então, está tudo bem por aí? Dedica à Dona Elsa, à Dona Saudade Rodrigues do Alqueba, ao Sr. Professor Jorge Silva, Abel Fernandes e suas famílias, também para a Isabelinha, Lourdinhas e meninos Matias e Santiago, e ainda para a Paulinha e Mário, e para todos, todos, todos, um grande abraço da Sra. Dona Laurinda Campos de Cabanas de Viriato. Termino este grupo com o Sr. Carlos Lopes, da Foz da Moura Pumares, que dedica à sua esposa, Dona Leonilde, restantes familiares, ao pessoal da nossa rádio e auditório em geral. Pela minha parte, daqui vai um abraço para este casal amigo, Sr. Carlos e Dona Leonilde. Para vocês, vem cantar Alice Maria.

Bom, e está na hora de terminar com o grupo último da noite. Orlando, o meu amigo Orlando Costa, também conhecido por Orlando Trindade, Barreira, Portelinha, Arganil, dedica à sua esposa Cecília, aos seus familiares em geral, colaboradores da nossa rádio e para todos os que um dia foram comandos e são muitos os que nos escutam. Um grande abraço para todos do Orlando Costa e da Cecília. Também a prima Helena de Foco está connosco, dedica à prima São Ventura, que está em Toronto, Canadá, que onde estiveram muitos portugueses a mais agora há pouco tempo. Também para a Manuela Gouveia, em Foco, e ainda para todas as pessoas, suas amigas. Eu envio também um abraço para a prima São Ventura e sua família. Sr. Joaquim Egas, Casal das Brancas, Soura, dedica a toda a sua família, amigos e auditório em geral. Não esquece todos os que trabalham na nossa rádio. Um grande abraço para este amigo, para este benemérito da Rádio Clube de Arganil, Sr. Joaquim Egas, Casal das Brancas, Soura. Dona Hilda Maria Pereira Mangualde, dedicada ao ouvinte da nossa rádio e dos meus programas. Dedica a seus familiares, pessoas amigas e auditório em geral e para todos os que fazem parte desta grande rádio RCA. Um obrigado, Sr. Dona Hilda Maria Pereira, pela dedicação e, sobretudo, pela atenção que dá à nossa rádio. Ainda a menina Adélia Silva, São Martinho da Cortiça, dedica à menina Leonor Ferreira e família que estão no Luxemburgo, à Açãozinha de São Romão, doutora Estela Rita em Coimbra, Alcinda Marques em Segado, Dona Luísa Tavares, esposo em Coja, António e Bruna no Sarzedo, Fátima Ferrão e família ao Pova de Midões, Dona Laurinda, esposo Fernando em Loriga, Dona Leonor Brás das Lameiras, Sr. Nelson em eu tenho que arriscar, já faleceu, Dona Lucília na Cortiça. Para todos, um beijinho muito grande, um abraço da menina Adélia Silva. Também Maria Cidolina Mota Calinas, Salgueiro Foques. Uma boa noite para esta amiga, dedica ao seu esposo Vítor Calinas e a todos os seus familiares. Também para mim, para a minha família e para todos que fazem da rádio um bom trabalho. Muito obrigado, Maria Cidolina Mota Calinas, Salgueiro Foques e o amigo Vítor. Sr. Ernesto Rodrigues, Adissa Tondela, ouvinte de longa data, amigo da nossa rádio, gosta de nós, sim senhora. Dedica à sua família, a todos o pessoal da rádio e auditório em geral. Para si, Sr. Ernesto, para toda a sua excelentíssima família, vai votos de muita saúde. Termino este grupo e simultaneamente esta página com o amigo António Abreu, esposa Dona Filomena, que dedicam a todos, a toda a sua família, a quem lhe faz dedicatórias e a quem estiver na nossa sintonia. Um grande abraço para o Sr. Abreu e Dona Filomena. E posto isto, vamos pôr a cantar o Hermano José.

que bem terminar esta hora com este tema, porque estamos mesmo numa altura em que se fazem muitas excursões. E agora toda a gente gosta de passear. Todos na excursão, visitar nosso país. Nosso amigo Branco de Oliveira do Hospital é que está sempre na berlinda com as excursões com esta gente boa aqui da nossa região.

0: São 21 horas. 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
1: O município de Erganil promove, até o dia 31 de julho, uma campanha gratuita de esterilização de cães e gatos de companhia para residentes no concelho. A campanha inclui gratuitamente a esterilização, a vacinação antirrábica obrigatória, a identificação eletrónica e o registo na base de dados SIAC. As inscrições podem ser efetuadas através da ficha de inscrição disponível na Câmara Municipal de Erganil, nas juntas de freguesia do concelho ou através do envio da ficha preenchida para geral@cmifanerganil.pt. Esta iniciativa visa promover o bem-estar animal, reduzir o abandono e controlar a população de animais errantes. Para mais informações, 235-200-150 ou 235-100-132. O município de Góis e o Agrupamento de Escolas de Góis dão por concluído o concurso de ideias para o logótipo da Rede de Bibliotecas de Góis, que decorreu entre fevereiro e março do corrente ano e envolveu a participação da comunidade. Após a divulgação dos resultados, o júri reavaliou uma candidatura que, por motivos alheios à participante, não tinha sido considerada na fase inicial. A proposta foi apreciada em igualdade de critérios com as restantes. Com este procedimento, os resultados finais são os seguintes. Primeiro lugar, Cassandra Antunes. Segundo lugar, Maria Inês Queiroz. Terceiro lugar, Ezequiel. Ana Almeida e Sandra Almeida e, terceiro lugar, Ezequiel, também Maria João Dutra. Refira-se que o concurso teve como objetivo criar um logótipo representativo da identidade e missão da Rede de Bibliotecas de Góis, promovendo a leitura, o conhecimento e o acesso à informação. As festas do Concelho de Carregal do Sal decorrem de 12 a 20 de julho. Os destaques do cartaz para esses dias são os seguintes. Dia 12, Vizinhos, mais DJ Miguel Simões. Dia 13, Sonhos Rotos, o fim de um ciclo. Dia 14, Coimbra Jazz Ensemble, viagem pelo cancioneiro de Fausto Bordalo Dias. No dia 15 de julho, o Grupo Capital. Dia 16, Marchas Populares, mais Táxi. Dia 17, Quinteto Violado, mais Maninho, mais Sara Santini. No dia 18 de julho, Nemanos, mais Popcorners e o DJ Pedro Carrilho. No dia 19, Miss Cindy, para os mais novos e Kim Barreiros. E no dia 20 de julho, comemorações do feriado municipal e atuação da banda Os Red.
0: O estado do tempo nas próximas 24 horas.
1: Tempo quente com céu pouco nublado ou limpo, apresentando períodos de maior nebulosidade até o início da manhã, na faixa costeira das regiões norte e centro. Aumento da nebulosidade no interior durante a tarde, não se podendo excluir a possibilidade de aguaceiros e trovoadas dispersos. Vento em geral fraco, pequena descida da temperatura no litoral norte e centro. E com a previsão do estado do tempo para amanhã, fica assim concluído este bloco informativo. Tenha a continuação de um excelente domingo.
2: Passamos a difundir uma informação que nos veio da agência funerária Bel Fernandes e funerária do Alva. Dá-nos conta que faleceu aqui de Erganil Valdemar Marques Castanheira, que residia na Gândara Sobreiral com 89 anos. O seu corpo repousará em câmara ardente na Casa Mortuária de Erganil após as 18h30 de amanhã, segunda-feira, de onde sairá terça-feira, pelas 8h50, para a Igreja Matriz, onde serão celebradas as exéquias fúnebres pelas 9 horas da manhã, findas as quais irá sepultar no cemitério de Arganil. O acompanhamento será feito pela Irmandade de Arganil. Repito, faleceu de Arganil Gândara Sobreiral Valdemar Marques Castanheira, de 89 anos. O seu corpo repousará em câmara ardente na casa mortuária de Arganil após as 18h30 horas de amanhã, segunda-feira, de onde sairá na terça-feira, 7 de julho, pelas 8h50, para a Igreja Matriz de Arganil, onde serão celebradas as exéquias fúnebres pelas 9 horas, findas as quais irá sepultar no cemitério de Arganil. O acompanhamento é feito pela Irmandade de Arganil. RCA, sua direção, corpos sociais, funcionários e colaboradores, apresentam aos familiares do Sr. Valdemar Castanheira mais sentidos pêsames. Acabamos de difundir uma informação que nos veio do Grupo Funerário Abel Fernandes e Funerária do Alva.
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Vamos passar a difundir uma outra informação que também veio do Grupo Funerário Abel Fernandes e Funerária do Alba. Dão-nos conta que faleceu Nurchel Arganil Alcinda Simões Galvão de Jesus, com 92 anos. Era viúva de Américo dos Santos de Jesus, que foi taxista, que teve uma empresa de táxis em Arganil. O seu corpo chegará amanhã, segunda-feira, pelas 9h30 da manhã, à Casa Mortuária de Arganil, de onde sairá pelas 17h30 para o cemitério de Arganil, onde será feito um discurso bíblico, findas as quais irá a sepultar no cemitério de Arganil. Repito, faleceu em Rochelle Arganil Alcinda Simões Galvão de Jesus, com 92 anos, viúva de Américo dos Santos de Jesus, que foi industrial de táxis em Arganil. O seu corpo chegará amanhã, segunda-feira, pelas 9h30 da manhã, à Casa Mortuária de Arganil, de onde sairá pelas 17h30 para o cemitério de Arganil, onde será realizado um discurso bíblico pelas 18 horas, fim do qual irá sepultar no cemitério de Arganil. Acabamos de difundir uma informação que nos veio do Grupo Funerário Abel Fernandes e Funerária do Alba.

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0: hoje vamos ter o gosto de ter connosco o declamador e poeta arganirense João Bilha. Não teremos o gosto de ter o prazer de ter connosco a professora Graça Muniz, por questões familiares não estará aqui na nossa, não estará na nossa emissão. De qualquer forma, se nos estiver a escutar, desejamos uma boa noite à professora Graça e a todos os seus familiares, com um abraço amigo aqui do RCA.
1: E dizer-lo cantando a toda a gente.
0: Então, e desta forma, contamos que a todo momento o primo João Bilha nos ligue para a intervenção da noite.

0: Bom, e temos o gosto de ter já connosco o João Bilha, a quem saudamos com votos de muito boa noite, Primo João.
1: Boa noite, Primo Adão. Os meus cumprimentos, as minhas saudações, o meu abraço fraterno para todos os ouvintes também e os meus cumprimentos para a Sra. Professora Graça. Pois, Isabel, mais uma vez, vamos aos diários da tarde. Este é o segundo diário no Targa, com a data Coimbra, 16 de dezembro de 1942, um inferno de dores. Mas quanto mais esta carne apodrece, mais me convenço que, de uma maneira ou de outra, só dela posso arrancar a salvação. Nenhuma esperança de melhorar, evidentemente. Para isso, era preciso que eu não tivesse sofrido tanto e não soubesse da doença e da morte aquilo que sei. Não. Prefiro-me a uma salvação mais profunda, de individual renúncia biológica e de cósmica confiança. É que nem a terra me come se vou para a sepultura em pecado mortal de desespero. A pior traição que o homem pode fazer à natureza é ser durante a vida uma cega urtiga raivosa, iriçada no seu egoísmo. Tenho, pois, de reagir. Embora me custe muito, é preciso que fique de mim alguma coisa mais do que um gemido prolongado. Quem apenas grita, vocifera e maldiz permanentemente agora em que nasceu, já não está na graça perene em que a mãe o teve. É um monstro, como um fruto amargo no meio da doçura dos irmãos. Pensei, e ao fim desta ejaculatória, a barriga é capaz de me doer mais ainda e que certos parceiros da cruz hão de sentir que há nas minhas palavras qualquer coisa de traição de Judas. Coragem, companheiros. Cheguei à janela e olhei em redor. Um maravilhoso formigueiro que se move. Há flores, há rios. Há sobretudo paz, uma paz humosa, funda, ampla, universal, que nenhuma inquietação particular perturba. Nós somos apenas grãos de areia dessa grande praia coberta de sol e agitação. Somos da terra, amigos. Somos da terra. Contra o nosso próprio sofrimento. E mal vai ao calcanhar que se não conforma com o barro do caminho que pisa. Tudo menos ser marginal e passar os dias no tronco da solidão que me torturava quando comecei a escrever esta página. Este, o texto, o poema. É um poema, direi, com palavras que a todos nos unem. Pátria. Por um país de pedra e vento duro. Por um país de luz perfeita e clara. Pelo negro da terra e pelo branco do muro. Pelos rostos do silêncio e paciência. Renta os ossos com toda a exatidão de um longo relatório irrecusável e pelos rostos iguais ao sol e ao vento e pela limpidez das tão asmadas palavras sempre ditas com paixão, pela cor e pelo peso das palavras, pelo concreto silêncio limpo das palavras, de onde se erguem as coisas nomeadas, pela mudez das palavras deslumbradas, pedra, rio, vento, casa, Ponte dia, canto lento, espaço, raiz e água. Oh, minha pátria e meu centro. Me dói a lua, me soluço ao mar, e o exílio se inscreve em pleno tempo. Sofia Melo Branco. Uma santa noite, uma boa semana para todos, com saúde.
0: Obrigado, Primo João. E para si também, obrigado por ter vindo. Bem-aja, boa noite.
1: Obrigado.
0: Boa noite.

depois de termos o gosto de ter ouvido o clamador e poeta arganilense João Bilha na leitura de mais uma passagem dos diários de Miguel Torga, diríamos que uma das últimas páginas que escreveu, já no término da sua doença, o poema bem ilustrado, pois depois deste gosto, nada melhor que ilustrarmos este tempo com uma voz, com um poema cantado que eu sempre gosto de salientar aqui em certas melodias. E hoje selecionei Carlos Guilherme, uma voz, um tenor português que canta, que é uma maravilha. Percebem-se todas as palavras daquilo que realmente traz na boca dos poemas cantados. Lembrei-me da paz que é simbolizada pela pomba branca. Carlos Guilherme soberbamente canta bem este poema cantado, Pomba Branca. Vamos beber um pouco dessa cantiga, que é um poema realmente à paz. Pomba Branca.

quando em vez faço umas buscas lá na minha biblioteca, na minha estante de papelada, como eu costumo dizer, e cruzo-me com coisas que o tempo já pôs realmente de forma amarelada. Encontrei umas folhas que foram escritas por Maria Diamantina de Avô em julho de 2000 e que eu não resisti em trazer hoje para vocês. E porque realmente tem a ver com o tempo que passa. Também em 2000 as coisas não estariam melhor. Com o título A Tristeza, com a devida vénia, vou ler de Maria Diamantina de Avô, escrita em julho de 2000, as seguintes quadras. Algum tempo depois, quando voltamos a olhar, as árvores assim queimadas, nossas almas ficam a chorar. São como esqueletos, com os braços levantados, gritando ao céu que não tinham pecados. Imploram ao homem que as deixe no chão, as reduza a cinzas ou as transforme em carvão. Que deite as suas cinzas na terra fresca e lavrada, porque assim se sentirá morta, mas aproveitada. Uma pequena semente que por milagre escapou, nasceu, fez-se forte e a serra verde tornou. Maria Diamantina, julho de 2000. Umas quadras que estão atualíssimas, infelizmente. Poderiam ser escritas em julho de 2026, isto é, 26 anos depois. Ainda da mesma autora, Árvores Queimadas. Com o título Horror. Quando num incêndio vemos as árvores a sofrer, vendo devoradas pelas chamas, como almas no inferno a arder. As folhas dão esteiros, como que socorro a pedir, que as livrem do suplício que as está a destruir. Para nós, os serranos, que nascemos no meio delas, algo se queima em nós que aqui vivemos com elas. Árvores que nos deram sombra amiga no verão, lenha no inverno frio, e agora ardem. Ardendo estão. E se for uma árvore por nossas mãos plantadas, sentimos que dentro de nós alguma coisa é devorada. Aquela árvore onde nós subíamos como cabritos, vê-la assim a arder, parece que está aos gritos. A tristeza. Maria Diamantina, Avô, julho do ano 2000. Já lá vão 26 anos. Estes dois trabalhos vinham ilustrados com uma carta desta querida amiga, que sempre escreveu alguns textos, algumas coisas relacionadas com poemas e quadras, que nos enriquecia os nossos programas. Pena, porque a Maria Diamantina ainda está aí, em Avô. Pena que ela não nos continue a presentear com trabalhos desta natureza, porque, como poetisa popular que é, tem realmente qualidade e sentimentos. Mais uma vez, obrigado a Maria Diamantina.

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E andando neste nosso programa, já está chegado o nosso momento de leitura. Ainda temos presente a obra que foi editada pelo município pampilhosense, Pampilhosa da Serra, a obra Cotidiano Pampilhosense, da autoria do Sr. José de Almeida, também conhecido por Zé das Moradias.

O António Maria, o Graxa, nascido em 1919 na Pampilhosa da Serra, onde sempre viveu, era uma figura típica da nossa terra. Portador de deficiência física por, em criança, ter sido vítima de um ataque de meningite que o deixou com sequelas graves. Semiparalítico, do lado direito, tinha alguma dificuldade de locomoção. Enquanto jovem, dedicou-se à profissão de engraxador e, embora tenha exercido o ofício por pouco tempo, ficou conhecido pelo Graxa para o resto da sua vida. Após ter deixado esse trabalho, a sua atividade passou a resumir-se à prestação de alguns serviços ocasionais, quando por isso era solicitado, de onde obtinha os recursos para a sua subsistência, até ao momento em que foi internado no lar da Santa Casa de Misericórdia, onde veio a falecer por volta de 1980. Nos anos 1940-1950, e naturalmente muito antes, existiam em todas as aldeias do concelho uma ou mais casas de comércio, geralmente mercearia ou taberna, vendas. Mas havia também algumas terras, estabelecimentos polivalentes, cujo comércio ia muito para além da tradicional venda de produtos alimentares. Estou a falar principalmente de materiais como tecidos, lanifícios, apetrechos para sapateiro, etc, etc. Encontravam-se aqui e acolá no concelho lojas muito bem sortidas destes artigos, onde os habitantes locais iam comprar para confeccionar ou mandar confeccionar a sua própria roupa e o seu calçado. Já que em quase todas as aldeias existiam também artífices, costureiras, modistas e alfaiates, sapateiros e outros. Para o abastecimento desses potenciais pontos de venda, vinham de diversas localidades do país, com maior incidência da cidade de Coimbra e do Porto, muitos vendedores, caixeiros viajantes, representando diversos armazéns daquelas localidades que na Pampilhosa permaneciam por uma semana ou mais. Alguns deslocavam-se para cá, na caminhoneta da carreira, e outros já com um carro próprio, fazendo-se acompanhar das malas onde traziam as amostras das coleções que tinham em stock. Mas como nessa altura uma boa parte das aldeias não possuía estrada capaz, eles tinham que, para lá chegar, arranjar outro meio de transporte para os malotes. Então deixavam os carros na vila e alugavam uma cavaleta para fazer este serviço. Contratavam depois o Graxa para os ajudar a acompanhar. Especialmente era a sua ocupação, deslocando-se a pé, conduzindo a mula para Unhais o Velho, Feijão, Bidual, Cabril, etc. Para os vendedores mais antigos, que já conheciam a zona, o Graxa servia de ajudante e cuidador do animal. Para os que vinham pela primeira vez, além do desempenho daquelas tarefas, ele servia também de guia, levando-os à casa dos clientes, que ele conhecia muito bem. Apesar da sua deficiência, o Graxa nunca se deixava atrasar na caminhada. Por vezes havia, nessa área, algumas dificuldades, que eram muito mais sentidas pelos próprios patrões. O António Maria Graxa era um homem muito prestável, por isso e pela sua simplicidade, merecia o respeito de todos. Paz à sua alma. Muito bem, aqui temos uma história que era da Pampilhosa, mas que poderia ser de outro concelho qualquer da Serra, aqui das nossas terras, porque em todo lado estas coisas aconteciam e também em todo lado havia figuras típicas com deficiência de certas maneiras, alguns coxos, outros, como diz aqui, semiparalítico, outros ainda não muito certos da cabeça, mas havia sempre uma figura típica em qualquer terra, em todas as terras, onde essa figura normalmente também prestava os seus serviços e ajudava. Lembremos realmente com boa memória todos aqueles que foram pessoas desta forma nesta grande serra do Açores.

Bom, hoje para os nossos momentos musicais, para os nossos poemas cantados, escolhemos a voz do tenor Carlos Guilherme. Ouvimos há bocadinho Pomba Branca e agora vamos ouvir um poema lindíssimo. Aliás, como muitos poemas que são feitos inspirados no mar e que tantos artistas, tantos poetas realmente ou cantam ou declamam. Então Carlos Guilherme traz-nos a canção do mar, que nós vamos beber por inteiro, ouvindo bem a sua letra, o seu poema.

Quantos poetas não escreveram coisas maravilhosas, inspiradas no mar, escreveram, e sobretudo escreviam ao amor, escreveram ao amor. Escrever ao amor, poetizar o amor, implicava, ou implica sempre, o coração. Então, ainda com este tenor maravilhoso, esta voz de tenor maravilhoso de Carlos Guilherme, vamos ouvir um poema também com todo sentido, e com toda a força que eu peço vocês também consigam beber alguma coisa desta mensagem. Carlos Guilherme vai nos cantar Quando o Coração Chora.

todos os anos, por esta altura, nos lembramos muito mais dos bombeiros, devido às aflições que se passam, devido aos grandes incêndios que assolam sempre o nosso país. Então, se todo o ano nos lembramos dos nossos bombeiros por outras coisas, nesta altura, os lembramos muito mais pelo seu castigo de terem que realmente acudir a estas atrocidades que alguns teimam em colocar neste tempo de verão. Este poema que José Reza nos vai cantar é dedicado aos nossos bombeiros.

Bom, e é com este tema de José Reza dedicado aos nossos bombeiros que nós terminamos o espaço de hoje de poetas e prosadores. Como vocês sabem, ainda temos uma horinha para partilhar, isso mesmo, as músicas que eu gosto, de que sempre me apresso a iniciar, e depois deixo-vos à vontade para escutarem as músicas que eu seleciono, a minha playlist, as músicas que eu gosto.

0: São 22 horas.
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Bom, e foi com a Filarmónica Proença e Pátria Nova de Coja, no Choro de Marquês, que, à semelhança de todos os domingos, começamos esta nossa terceira hora, que chamamos As Músicas que Eu Gosto.

Pois é, o primeiro tema desta noite a seguir à Filarmónica foi o Tango dos Barbudos, que fez as delícias dos bailaricos no meu tempo, no tempo dos bailaricos, há quantos anos. Bom, dizer-vos o quê? Dizer-vos que a minha seleção musical de hoje já está feita e então você vai poder ouvir coisas bonitas nas vozes de Simone de Oliveira, António Calvário, Madalena Iglesias, Tony Carreira, Freireman da Câmara, Tony de Matos, Tony Isha, Nuno da Câmara Pereira, Maria de Lourdes Rezende, eu sei lá quantas coisinhas bonitas você vai poder ouvir e a terminar esta hora vai cantar, sabem quem? A Ada de Castro, num tema que tem a ver realmente muito com o término de uma hora de programa, que é na hora da despedida. Pronto, então fiquem-se com estas belas músicas que eu já venho para me despedir de vocês.

Fiquem-se com as minhas escolhas musicais. Tenho nesta despedida dizer-vos que pronto, estive aqui porque gosto muito de vocês. Abraços para eles, beijinhos para elas. E que mais? Desejar-vos uma excelente semana que vem aí. Continuamos com algum calor. Amanhã parece-me que já vai estar um bocadinho mais fresco. E que bom. Porque realmente este tempo de canícula é muito forte para o meu gosto. E pronto, e até as coisas, o renovo, todas as coisas, as relvas, tudo o que tem vida, ressente-se. Fica cozido, fica assada com este calor. Bom, então vá. Como disse, estive aqui por vocês. E também porque gosto. Gosto de cá estar, gosto de cá vir, gosto de realmente estar convosco. Desejar-vos uma excelente semana. Se tudo correr bem, na próxima quarta-feira cá estarei à mesma hora, está bem? Um grande abraço para todos e para todas. Beijinhos. Tchau. E pronto, aquele abraço do Abel Fernandes. Até quarta, se Deus quiser.

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0: São 23 horas.
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1: Olá, amiga. Olá, amigo. Sou o Carlos Branco de Gondolim Penacova. O meu telemóvel é o 910054848. Repito, 910054848. Quero-lhe desejar muita saúde e muita sorte para a sua vida, que atinja os seus objetivos e que se sinta realizado. Para isso, devo-lhe dizer que acredite nos seus sonhos e vencerá. Sorria sempre, mesmo que esse sorriso lhe custe o preço do mais forte sofrimento. Sorria. O seu sorriso vale mais que o ouro todo que existe no mundo. Sorria, sorria sempre. Às vezes na vida tropeçamos e caímos, mas é assim. Se cair uma vez, levante-se duas. O importante não são as vezes que a gente cai, mas sim as vezes que a gente se levanta. Por favor, seja feliz. Um de coração do Carlos Branco e espero encontrá-lo nas festas que faço um dia destes. Até lá, um abraço. Muito obrigado por me ouvirem cantar. Adeus, até um dia.

0: É meia-noite. 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
1: O município de Tábua volta a disponibilizar, durante os meses de julho e agosto, o serviço Ronqueira Bus, uma iniciativa que facilita o acesso à praia fluvial da Ronqueira, em Moronho, promovendo a mobilidade sustentável e a utilização de um dos principais espaços de lazer do concelho. O serviço é assegurado pelo autocarro 252, Tábua Ronqueira Tábua, com circulação às segundas, quartas e sextas, permitindo aos jovens deslocarem-se gratuitamente até à praia fluvial. A partida de Tábua, a partir do terminal rodoviário, está marcada para as 13h50 e o regresso da Ronqueira far-se-á junto à Estrada Nacional, pelas 18 horas. O transporte é gratuito para todos os jovens até aos 23 anos, no âmbito do programa de gratuitidade dos transportes públicos. Com esta iniciativa, o município de Góis pretende incentivar os mais jovens a usufruírem da praia fluvial da Ronqueira, recentemente distinguida com a bandeira azul, promovendo simultaneamente hábitos de mobilidade mais sustentáveis e o aproveitamento dos recursos naturais e turísticos do concelho durante a época estival. O município de Vila Nova de Poiares celebrou protocolos de colaboração com duas IPSS do concelho, a Irmandade de Nossa Senhora das Necessidades e a Associação de Desenvolvimento Integrado de Poiares, numa iniciativa que reforça a parceria existente entre a autarquia e as entidades que diariamente prestam apoio fundamental à população. Estes protocolos visam contribuir para a melhoria das condições de funcionamento das instituições e para o desenvolvimento de atividades e respostas dirigidas aos seus utentes, promovendo o envelhecimento ativo, o bem-estar, a inclusão social e o combate ao isolamento, numa lógica de proximidade e acompanhamento permanente. A principal novidade destes acordos traduz-se no aumento de 30% do valor das transferências anuais atribuídas pelo município às IPSS abrangidas, um reforço significativo que pretende dotar estas entidades de maiores condições para prosseguirem a sua missão. A Câmara Municipal da Pampilhosa da Serra promove no próximo dia 11 de julho o PPX Sunset Gravel Ride, uma iniciativa que continua a afirmar o concelho como um território de excelência para experiências de cycling em plena montanha. Depois das experiências em estrada e BTT, chega agora a vez do gravel, numa proposta que alia aventura, descoberta e contemplação da paisagem. O percurso, com cerca de 39 quilómetros e 800 metros de desnível positivo, percorre alguns dos mais emblemáticos estradões e estradas de montanha do concelho, acompanhando os meandros do rio Zêzere, numa experiência pensada para desfrutar do território ao ritmo da bicicleta. A participação é gratuita e aberta a utilizadores de bicicletas gravel, BTT e e-bike, incluindo seguro, brinde e uma degustação de produtos da destilaria Lenda da Beira, nomeadamente gins, licores, aguardente de medronho e outras especialidades produzidas localmente.
0: O estado do tempo nas próximas 24 horas.
1: Céu pouco nublado ou limpo, apresentando períodos de maior nebulosidade no litoral das regiões norte e centro. Vento fraco a moderado, possibilidade de formação de neblina ou nevoeiro em alguns locais da faixa costeira ocidental. Descida da temperatura. 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
4: Olá, boa tarde a todos. Espero que se encontrem todos bem. Uma vez mais é um prazer estar aqui convosco para mais um episódio. E sejam por isso bem-vindos ao 7º episódio da nossa rúbrica A Dentista Explica. E sim, é verdade, já vamos no 7º episódio, quem diria? Para quem ainda não me conhece, o meu nome é Mariana, sou médica-dentista e trabalho na Clínica Medargos, aqui em Erganil. Na semana passada, celebramos o Dia Mundial da Criança. E como já referi várias vezes, é um facto que a saúde oral tem um enorme impacto na saúde geral, no crescimento e no desenvolvimento. E como a prevenção é e será sempre a chave principal de todo o nosso processo, podemos, sem dúvida alguma, considerar que antes de nascer o primeiro dente no bebê, deve nascer o cuidado. E o ideal é que esse cuidado ocorra desde a gravidez, e é mesmo sobre este tema que vamos falar hoje, a saúde oral na gravidez. Existe uma frase antiga, mas que ainda se ouve imenso, quer no âmbito da consulta, eu ouço isto na consulta N vezes, quer no dia-a-dia, no quotidiano. E a frase é: por cada gravidez, um dente perdido. E hoje, neste episódio, vamos desmistificar as várias crenças existentes em torno deste tema, e são muitas crenças. Vamos perceber por que razão a saúde oral da grávida não é um tema secundário, nem pode ser, mas sim um pilar essencial para a saúde da mãe e do bebê. A gravidez é um momento único na vida da mulher, o qual vai despertar diversas alterações que podem ter influência na sua saúde oral e, consequentemente, na qualidade de vida. De facto, devido a alterações hormonais e imunológicas, a gravidez vai compreender um período em que a mulher se encontra mais suscetível ao aparecimento de algumas alterações da cavidade oral. E visto isto, é recomendado que todas as grávidas tenham acesso a uma avaliação oral e que realizem os tratamentos necessários com as devidas adaptações. Para isto não ser assim muito chato, vamos falar deste tema através da resposta aos vários mitos. E então, vamos começar pelo primeiro mito. A gravidez torna os dentes mais fracos e por isso podem surgir mais cáries. Na verdade, isso é mesmo um mito, porque não existem quaisquer evidências científicas que comprovem esta afirmação. A perda de um dente numa mulher grávida é o reflexo do seu estado de saúde oral. Até porque, para haver lesão de cárie, tem que existir uma falha no equilíbrio alimentação e higiene oral. Isto é, ou existe um elevado consumo de alimentos com potencial de provocar cárie, sobretudo alimentos mais açucarados, ou existe uma higiene oral incorreta, quer em número de escovagens, quer na própria técnica de escovagem, ou ambas as situações. Sendo que, como já expliquei em alguns episódios anteriores, para existir cárie tem que obrigatoriamente existir um substrato com açúcar. O que pode acontecer também é que durante a gravidez algumas mulheres sofram alterações nos seus hábitos alimentares, que exista uma ingestão mais frequente e mais rica em hidratos de carbono, ou o famoso petiscar, ou seja, a grávida pode comer mais vezes, com menos intervalo de tempo, até se levantar durante a noite para comer, o que faz com que a proteção da nossa própria saliva, por exemplo, falhe mais e aí possa aumentar o risco de cárie. Tal facto pode contribuir para o desenvolvimento, então, de lesões de cárie, principalmente e se os cuidados de higiene forem negligenciados, ou seja, tem que haver sempre aqui uma falha no equilíbrio. Temos ainda os casos das náuseas e dos vómitos, que são frequentes no primeiro trimestre da gravidez, nos primeiros 3 meses. A ocorrência de mais episódios, digamos assim, de vómitos pode contribuir para um meio da saliva mais ácido, o que por sua vez pode provocar um desgaste maior dos dentes e, portanto, haver aqui uma alteração dentária provocada por esse ácido que surge nestes episódios. No entanto, é importante aqui esclarecer que então a gravidez não é responsável pela existência da necessidade de mais tratamentos dentários. Isto é, se existirem cuidados e um acompanhamento adequados, vamos ter imensas grávidas que não vão aumentar o número de dentes com a necessidade de tratamento. Ter noção que a perda de dentes por si só, ou seja, aqui numa situação mais grave, em que não há só mais cáries, há a mesma perda de dentes, é uma condição que é influenciada por vários fatores. E o que nós vemos é que muitas vezes a grávida que perde mais dentes era também uma paciente que já tinha obrigatoriamente condições pré-existentes, ou seja, já poderia ter, por exemplo, uma doença da cavidade oral que afeta a gengiva e afeta o osso em torno dos dentes, os tecidos que suportam os dentes, que é aquilo que nós chamamos de periodontite, a famosa piorreia, e que esta se agrava durante a gravidez porque não houve aqui um acompanhamento, um tratamento que pudesse reduzir aqui a severidade. E, portanto, não foi só diretamente, não foi a gravidez que levou à perda de dente, mas foi um aumento da gravidade de uma condição que já existia, ok? Portanto, por si só, a gravidez não causa mais alterações dentárias, não causa mais necessidade de tratamentos dentários. E vamos aqui então para o segundo mito. Então, durante a gravidez, os dentes ficam mais fracos porque há perda de cálcio para o bebê. E esta também se ouve muito. E na verdade é mesmo um grande mito, dado que está provadíssimo que não há transferência de cálcio dos dentes da mãe para o bebê. O cálcio está presente nos dentes da mãe de uma forma muito estável e cristalina e não está disponível para circulação sistémica, ou seja, não há forma de circular no organismo da mãe dos seus dentes para o bebê. O cálcio necessário ao bebê que está em desenvolvimento é fornecido pela dieta da mãe e caso exista aqui alguma alteração, existem outros mecanismos biológicos alternativos e compensatórios que não incluem o cálcio dos dentes. E, portanto, não há esta transferência, não há esta questão dos dentes ficarem mais fracos porque o cálcio passa para o bebê. E já respondemos assim ao segundo mito. Então, outra terceira crença que nós ouvimos muito é: a gengiva sangra mais durante a gravidez. E aqui vamos dizer que sim, esta afirmação pode-se dizer que é verdadeira. Devido às alterações hormonais que ocorrem durante a gravidez, a gengiva pode doer mais e sangrar mais facilmente, sendo que esta situação se agrava se não existirem cuidados adequados de higiene oral. Na presença de placa bacteriana, ou seja, pequenos restos de comida e bactérias que ficam acumulados nos dentes, a mulher grávida vai apresentar uma maior reação das gengivas. É aqui como se existisse uma reação exagerada. Esta reação traduz-se por uma gengivite, ou seja, a inflamação da gengiva, que vai sangrar mais, vai ter umas margens mais vermelhas, inchadas e mais espessas. Normalmente, se existirem cuidados e um acompanhamento adequado por parte do médico dentista, esta gengivite é reversível e transitória, ou seja, pode regressar ao normal após a gravidez e, no geral, regressa sempre. Se não for tratado, é que pode evoluir para uma condição mais permanente e irreversível, que é a tal periodontite que eu falei há pouco. E esta gengivite é mais comum no segundo trimestre da gravidez, portanto é muito comum nós termos como principal queixa das grávidas de que a minha gengiva começou a sangrar mais desde que eu estou grávida. Eu escovo os dentes e sangro mais. E isto de facto acontece, é verdadeiro, o tratamento pode reduzir este sangramento, pode melhorar e por norma regressa à normalidade. Quarto mito. As grávidas não podem ir ao dentista. E este é mesmo um grande mito. A consulta de medicina dentária pode e deve ser realizada em qualquer trimestre da gravidez, ou seja, durante toda a gravidez, dado que é essencial eliminar qualquer foco de infecção ou dor. O segundo trimestre é considerado o período mais indicado, ou seja, caso seja necessário algum tratamento curativo, deve ser idealmente realizado no segundo trimestre, deve ser planeado para aí. E quando falamos em segundo trimestre, assim de uma forma mais fácil, estamos a referir-nos ao período entre a semana 14 à semana 27, ou mais facilmente ainda, mais ou menos do quarto ou sexto mês. No entanto, a existência de uma infecção ou dor severa são mais prejudiciais ao bebê do que o próprio tratamento. Pelo que, se estivermos perante uma situação de urgência, deve ser realizado o tratamento necessário em qualquer altura. Caso seja necessária a anestesia dentária para o tratamento, esta pode ser aplicada, pode ser utilizada, desde que seja utilizada de acordo com as recomendações, quer em termos de fármaco utilizado, ou seja, a substância que vai ser usada para anestesiar, quer em termos de dose máxima, ok? E mais uma vez, ter noção que a experiência de dor severa, se a grávida tiver uma dor muito severa, passar por um período, por dias de muita dor, isto vai ser mais prejudicial ao bebê do que o próprio tratamento. Imaginemos que é imprescindível recorrer a um raio-x. Os raios-x são considerados seguros desde que sejam utilizadas medidas de proteção, que seja utilizada a dose mínima de radiação e a técnica seja correta. De referir que os raios-x que se usam em consultório apresentam hoje em dia uma dose extremamente baixa de radiação. Okay? Deixar aqui também uma nota muito importante, que eu considero muito importante, relativamente ao profissional que vai realizar o tratamento ou a consulta, pois deve ser um médico-dentista com formação orientada e atualizada para o atendimento da grávida. Ter em conta que as indicações, as normas que devem ser seguidas vão alterando ao longo dos anos e, portanto, é importante que haja aqui uma formação atual, ok? Não esquecer que mesmo não existindo necessidade de nenhum tratamento curativo, deve ser realizada uma consulta de prevenção e de rotina. Portanto, a grávida deve ir ao dentista, pode e deve ir ao dentista, mesmo não existindo dor. E aqui o nosso quinto mito. As grávidas não podem tomar medicamentos. Este é assim um semi-mito, ou seja, existem de facto muitos medicamentos que não estão de todo aconselhados durante a gravidez porque podem implicar algum tipo de risco e, portanto, é necessário que não se automediquem. Ou seja, qualquer paciente não se deve automedicar, não é? Em qualquer circunstância. No entanto, a grávida não se deve mesmo automedicar. Deve procurar sempre o profissional de saúde indicado, dado que existem medicamentos seguros, mas que têm que ser aconselhados pelo profissional. Terminamos assim os nossos mitos, mas é importante explicar também que existe uma ligação, e esta parte é assim mais importante, porque existe mesmo uma ligação cada vez mais evidente entre as doenças orais e as complicações durante a gravidez e o parto, o que sublinha a importância da prevenção e do tratamento dentário durante todo este período. As infecções orais, como a gengivite e a periodontite, ou seja, as doenças que afetam a gengiva, os tecidos de suporte dos dentes, foram identificadas mesmo como fatores de risco para o nascimento prematuro, ou seja, o nascimento do bebê antes do tempo previsto. De uma forma muito breve, as bactérias que estão envolvidas neste tipo de doenças da cavidade oral podem entrar mesmo na corrente sanguínea, o que desencadeia uma resposta inflamatória que pode contribuir para o início prematuro do trabalho de parto. Além disso, na presença de uma inflamação oral muito severa, esta pode mesmo afetar o crescimento do bebê, o que resulta em recém-nascidos com um baixo peso à nascença. Existe ainda a associação com a pré-eclâmpsia. Caso surja diabetes gestacional, não tendo esta completamente relacionada com a saúde oral, esta pode agravar problemas orais, como a cárie dentária, a doença periodontal, ou seja, a periodontite, e as lesões que existem na mucosa oral. É necessário um acompanhamento especializado para prevenir e tratar todas as complicações orais neste grupo. Claro está que todos estes casos estão relacionados com a falta ou ausência de consultas dentárias e de hábitos de higiene oral. Portanto, as mulheres que não fazem estes controlos de rotina e que não têm cuidados adequados de higiene oral tendem a ter mais complicações do que aquelas que fazem. A higiene oral deve incluir, no mínimo, 2 escovagens por dia com pasta de dentes com flúor e fio dentário. Pode ser necessário ou interessante introduzir algum tipo de bochecho diário de acordo com as condições orais específicas de cada paciente grávida, ou alterar mesmo a pasta de dentes. Daí a importância dos cuidados serem específicos e personalizados a cada paciente e devem ser dados pelo médico-dentista que acompanha. Caso ocorram episódios de vómito, por exemplo, deve-se aguardar no mínimo 30 minutos até voltar a escovar os dentes e no imediato pode haver necessidade de bochechar com um líquido sem álcool e com flúor, mas sempre de acordo com a recomendação do profissional médico-dentista que acompanha. Uma boa higiene oral, uma boa alimentação, alguns cuidados específicos adaptados a cada grávida e o acompanhamento médico-dentário vão conduzir obviamente, a uma boa saúde oral da mãe e permitem já os primeiros passos essenciais para a saúde do bebê. A consulta de medicina dentária é fundamental para adaptar cuidados, era o que eu estava a dizer ainda há bocadinho, até porque a educação para a saúde oral também se constrói pelo exemplo. Antes de terminar, deixar aqui só uma nota, que eu acho que é bastante útil. Todas as grávidas têm direito ao programa do cheque dentista de grávida, que deve ser entregue pelo médico de família que acompanha. O cheque pode ser utilizado depois em clínicas aderentes ao programa do cheque dentista. 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

0: 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Muito obrigada a todos, uma ótima semana para todos vós. Espero que tenha sido útil. E se já for o caso, que já está calorzinho, boas férias para todos. Um beijinho!
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0: É uma da manhã.
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